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1: Olá, boa noite.
2: Boa noite para você que nos acompanha em todo o país.
1: Quarta-feira, 12 de agosto de 2026.
2: Vamos ao destaque do dia.
1: Decreto regulamenta a escolha do fornecedor de energia elétrica por consumidores de baixa tensão.
2: Isso significa que escolas, hospitais, pequenos comércios e indústrias de menor porte vão poder decidir quem vai prestar o serviço.
1: Consumidores residenciais também terão essa opção a partir de 2028. Graziele Bezerra.
3: Também foi regulamentado o mercado de hidrogênio de baixa emissão de carbono no país. O decreto prevê a estruturação do Sistema Brasileiro de Certificação de Hidrogênio.
2: Plano Nacional de Logística orienta o planejamento da infraestrutura de transportes para as próximas décadas.
1: O documento destaca a integração como um dos principais desafios. Pablo Mundin.
4: O plano reúne 31 eixos prioritários para os próximos 24 anos. São 12 rodoviários, 8 ferroviários, 4 aquaviários e 7 intermodais, que combinam diferentes formas de transporte.
2: E ainda, a Agência Nacional de Proteção de Dados suspende por 3 dias a funcionalidade de transmissão ao vivo do Discord.
1: A ação faz parte do processo que apura falhas na proteção de crianças e adolescentes no ambiente digital. Thaís de Araújo.
5: A suspensão será mantida até que a empresa comprove a adoção de medidas técnicas de segurança e de governança que sejam adequadas para proteger os menores de 18 anos.
2: Hoje, na apresentação da Voz do Brasil, Mariana Jungmann e Luciano Seixas.
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2: Foram regulamentados 4 decretos na área de energia e transição energética.
1: Entre as medidas está a regulamentação das atividades de captura e armazenamento de carbono e também a abertura do mercado livre de energia.
2: Os detalhes você vai ouvir agora na reportagem de Graziele Bezerra.
3: Um dos decretos assinados nesta quarta-feira regulamenta o uso de tecnologias de captura e armazenamento de carbono. A medida contribui para a redução das emissões de gases de efeito estufa e para tornar o Brasil um país carbono negativo, como explica o ministro de Minas e Energia, Alexandre Silveira.
6: Capturar o carbono, colocá-lo onde é possível colocá-lo de forma segura, nas rochas, e tornar a produção de petróleo e a produção de outros biocombustíveis com captura e estocagem negativa de carbono.
3: Outro decreto estimula a produção e consumo de combustível sustentável de aviação no país. O ministro Silveira também anunciou a regulamentação da abertura do mercado de energia, permitindo que consumidores de baixa tensão escolham seu próprio fornecedor de energia elétrica, o que alcança consumidores residenciais, pequenas indústrias e comércios.
6: Até dezembro de 27, todo comércio e toda indústria poderá escolher de quem comprar energia. E até novembro de 28, todos os consumidores brasileiros.
3: Também foi regulamentado o mercado de hidrogênio de baixa emissão de carbono no país. O decreto prevê a estruturação do Sistema Brasileiro de Certificação de Hidrogênio, que tem como objetivo comprovar o desempenho ambiental do hidrogênio em comparação com outros combustíveis. Reportagem Graziele Bezerra.
1: Estradas, portos,

0: aeroportos e hidrovias. Um documento aponta os principais desafios no modal de transportes do Brasil.
1: O Plano Nacional de Logística mapeia problemas atuais, prevê demandas que devem crescer e aponta onde a infraestrutura de transportes precisa avançar em até 2025.
2: O plano reúne 31 eixos prioritários de transporte para os próximos 24 anos. São 12 rodoviários, 8 ferroviários, 4 aquaviários e 7 intermodais, que combinam diferentes formas de transporte. Outros 11 eixos integram um banco de projetos para estudos futuros. Com 112 objetivos prioritários, o Plano Nacional de Logística identifica problemas que precisam ser enfrentados hoje, demandas que podem crescer até 2050 e oportunidades de desenvolvimento regional. O plano também identifica a necessidade de ampliar o uso de ferrovias, hidrovias e cabotagem, e de melhorar a integração entre diferentes modos de transporte. Entre os desafios estão os gargalos para o transporte de produtos importantes para a economia brasileira, como soja, milho e carnes. O ministro de Portos e Aeroportos, Tomé Franca, defende novos modais para ampliar o escoamento.
3: O grande gargalo do setor portuário hoje não é mais a sua capacidade, mas o acesso aos portos para que a gente possa ter maior eficiência. A gente precisa integrar esses modos de transporte. Portanto, eu acho que o PNL ele aponta para esse futuro da infraestrutura brasileira.
2: Hoje, as rodovias respondem por mais da metade do transporte de cargas e o setor emite cerca de 217 milhões de toneladas de CO2 por ano. O ministro dos Transportes, Jorge Santoro, explica que o PNL vai ser o principal instrumento de transformação do setor para a próxima geração.
4: Então, isso é um investimento que tem um efeito multiplicativo na economia muito relevante, muito importante. E a gente, com esse PNL, está procurando propor um olhar diferente para o país para os próximos anos.
2: O documento foi elaborado pelos Ministérios dos Transportes e de Portos e Aeroportos, com participação dos estados, do setor produtivo, da sociedade civil e de especialistas. Reportagem Pablo Mundim.
1: Como a gente ouviu na reportagem de Pablo Mundim, o Plano Nacional de Logística prevê ações até o ano de 2050. Cerca de 5.300 empresas brasileiras foram diretamente afetadas pelas novas tarifas de importação anunciadas pelos Estados Unidos contra o Brasil.
0: Para ajudá-las a enfrentar as dificuldades causadas pela perda do mercado norte-americano, a Agência Brasileira de Promoção de Exportações, Apex Brasil, anunciou uma série de ações.
1: Elas envolvem atendimento individualizado para encontrar outros países compradores e auxílio para adaptação a novos mercados.
0: Mais cedo, eu conversei com o presidente da Apex Brasil, Laudemir Miller, sobre essa atuação. Acompanhe.
5: Presidente Laudemir Miller, um prazer ter o senhor com a gente aqui na Voz do Brasil, seja bem-vindo. Então, vamos falar pra gente, explica pra gente, por favor, sobre esse plano de diversificação de exportações. O que que é essa nova estratégia criada pela Apex para ajudar as empresas que foram afetadas pelas novas tarifas dos Estados Unidos?
6: Oi, Mariana, um prazer estar aqui. É um plano de socorro, de atendimento às empresas que estão sendo impactadas pelo aumento de tarifas pelo governo americano. Nós temos hoje vários setores, mais de 2.000 produtos estão com tarifas elevadas. Se imagina que de uma hora para outra o empresário brasileiro está enfrentando um imposto a mais, uma tarifa a mais de 40%. Então nós vamos apoiar diretamente as empresas brasileiras, vamos trabalhar com 5.300 empresas para que essas empresas, o empresário, possa encontrar, ficar frente a frente com o comprador internacional do mercado dele, né, do produto dele, em mercados alternativos. Então, é isso que a gente vai fazer. Nós vamos fazer isso por meio de feiras internacionais, rodadas de negócios, trazer compradores ao Brasil. E o nosso objetivo é realmente fazer com que apoiar esses empresários para que eles diversifiquem, encontrem um novo caminho, encontrem um novo mercado.
5: Pois é, o senhor mencionou aí 5.300 empresas, né, afetadas, que podem ser ajudadas por esse novo plano. São 35 setores econômicos. Quais são esses setores, presidente? Onde é que o problema é mais grave e o plano, ele tem mecanismos aí para priorizar alguns setores onde, entre esses 35, onde o problema seja ainda pior?
6: Nós vamos vamos atender a todas as empresas impactadas, né? 5.300 empresas, todas as empresas impactadas pelo tarifaço. Claro que a gente tem algumas prioridades, são setores que estão sofrendo mais, né? Porque a gente tem muitas empresas, por exemplo, do setor de rochas, que pega muito, né? Aí a região do Espírito Santo, que os Estados Unidos é o mercado principal. A gente tem o setor de madeira, que pega a região sul, que os Estados Unidos é o mercado principal. Móveis, a gente tem calçados, têxteis, enfim, de várias regiões do Brasil. Nós vamos priorizar estes setores numa estratégia também setorial. A Apex Brasil, que é a Agência Brasileira de Promoção de Exportação, nós temos uma parceria com 29 entidades setoriais, empresariais, que estão conosco nesse grande movimento, né? De apoiar essas empresas. Então a gente tem prioridade, mas nós vamos atender todas as empresas, cada uma delas individualmente. E aí, Mariana, até para as empresas, né? As pessoas que estão ouvindo a Voz do Brasil e acompanhando a gente, o Brasil, neste mês de julho, nós exportamos 35 bilhões de dólares. E de janeiro a julho, a balança comercial brasileira já registra 220 bilhões de dólares de exportação. Ano passado, nesse período, a gente estava em 200 bilhões. E o que está acontecendo, né? Nós temos, portanto, 20 bilhões a mais em relação ao ano passado. Nós caímos a exportação para os Estados Unidos em 3 bilhões de dólares, mas nós tivemos um aumento para a Europa de 3,1 bilhões de dólares. Para a Índia, que é um mercado que agora a gente está tracionando mais nossas exportações, nós crescemos 2 bilhões e 700 milhões, nós crescemos 11 bilhões e 300 milhões para a China. Então, a exportação brasileira está num caminho muito importante. A gente já tem um superávit da balança comercial no Brasil deste ano, nessa metade do ano, de 50 bilhões de dólares, mas tem setores que estão sofrendo com o mercado americano. Então, nós estamos num movimento geral para trabalhar a diversificação das exportações brasileiras, com um foco específico nas empresas que estão sendo afetadas. E a gente vai trabalhar com vários mercados. Vamos trabalhar com o Canadá, com o México, a gente vai trabalhar a África, vamos trabalhar com a Europa, que a gente tem esse acordo tão importante, com a Alemanha, vamos trabalhar com a Ásia principalmente, né? Não só China, mas Filipinas, Indonésia, Malásia, Singapura, que o Brasil acabou de assinar um acordo. Então é um grande movimento de ampliação das exportações do Brasil, de diversificação das exportações brasileiras, mas principalmente, sabe, Mariana, para pegar na mão, para atender aquele empresário que de uma hora para outra está enfrentando um imposto de 40%. É para esse empresário que é esse plano. E o que a gente vai fazer? Nós vamos colocar compradores internacionais do produto dessa empresa frente a frente para que ele possa negociar. E a gente vai fazer isso, inclusive, com isenção de taxa. Nós não vamos cobrar os serviços que geralmente a Apex Brasil cobra, né? A gente tem algum subsídio, mas dessa vez a gente vai fazer com mais a total de taxa para esses setores, porque realmente as empresas estão precisando. E ainda mais, muitos empresários nos falam assim: mas eu estava preparado para os Estados Unidos.
5: Sim, inclusive, uma alegação, né? Ah, é um mercado específico, eu tinha que vender a demanda da forma como eles apresentam. É possível adaptar isso para outros mercados?
6: Muitos, por exemplo, falam assim: ah, mas a minha máquina, ela está certificada para o mercado americano, né? O meu produto tem uma certificação específica, eu fiz uma adaptação, eu mudei minha embalagem, seja específico para os Estados Unidos. Nós vamos poder atender também essas empresas, inclusive com apoio financeiro para a certificação, para a mudança de embalagem, num valor de até 40 mil reais. Então, as empresas que trabalharem com a Apex Brasil, que se inscreverem, que entrarem nesse nosso plano de diversificação, vão ter uma série de medidas de estar frente a frente com um comprador internacional, mas também de se preparar. E o empresário vai poder ele buscar uma certificação, vai poder ele, por exemplo, fazer uma adaptação no produto, e aí a gente vai ter uma metodologia, inclusive, de fazer um ressarcimento de até 40 mil reais para realmente a gente trabalhar nos próximos 12 meses para que essas empresas encontrem um novo mercado. Nós não queremos e não vamos, Mariana, abandonar os Estados Unidos. Estados Unidos é um mercado muito importante, nós vamos continuar trabalhando nos Estados Unidos junto com as empresas brasileiras, inclusive junto com as empresas americanas. Nós temos um escritório Apex Brasil tem um escritório em Washington, onde nós vamos trabalhar para que o setor privado estimule, negocie um aumento das isenções. Nós queremos que mais produtos brasileiros fiquem isentos, os produtos já isentos, nós queremos aumentar a nossa participação no mercado americano, mas o nosso ponto principal agora é diversificar as exportações brasileiras e pegar na mão, apoiar esses empresários que estão sofrendo com esse aumento de tarifa repentina, né? O que muda os negócios, muda toda a estratégia, e a Apex Brasil, a Agência Brasileira de Promoção de Exportações, junto com 29 entidades do setor privado brasileiro, vão trabalhar a partir de hoje já, junto com as empresas, para que elas possam encontrar um novo mercado e seguir as exportações.
5: Presidente, o senhor mencionou até um atendimento individualizado que vai ser feito com as empresas, né? Ou seja, cada uma sendo atendida na sua especificidade. Exato. Os empresários, então, que estiverem, né, esses 5.300 empresários que estiverem interessados em receber esse apoio da Apex Brasil, como é que eles devem proceder? Onde eles podem procurar informação? Como é que eles podem acessar a Apex?
6: Eles podem procurar diretamente a Apex Brasil, que é apex.com.br. Então a gente já está preparado para atender essas empresas, e o atendimento é individualizado, Mariana. Sabe por quê? Porque cada empresa tem a sua realidade, tem o seu produto, tem a sua estratégia, tem a sua maturidade. Então nós vamos atender uma por uma, montar uma estratégia para o seu produto, para um mercado alternativo. A gente tem uma base de inteligência muito importante de oportunidades dos mercados internacionais para cada um desses produtos, mas também toda uma estratégia com 29 entidades do setor. Então a empresa também pode procurar a sua entidade, empresa de calçado, de móveis, de plástico, enfim, de 29 setores que nós estamos trabalhando nessa parceria, nesse grande movimento, nesse esforço extraordinário. Toda a nossa equipe tá mobilizada. É a hora de a gente se unir para diversificar as exportações brasileiras, para apoiar os nossos empresários que tanto trabalham, que têm orgulho do seu produto. A exportação muitas vezes é um sonho para o empresário, né? E esse sonho, em alguns casos, está interrompido. Então a gente quer voltar a sonhar com outro mercado, para que esse produto, que é tão bom, que é resultado do trabalho de muitas pessoas, de homens, mulheres, empresários, empresárias, possam encontrar um novo caminho, possam encontrar um novo mercado. E é esse o trabalho que a gente começa a fazer a partir de hoje.
5: Muito bem, nós conversamos com Aldemir Miller, presidente da Apex Brasil. Presidente, muito obrigada pela sua entrevista à Voz do Brasil.
6: Obrigado, Mariana, e obrigado aí a todos os ouvintes que acompanham a Voz do Brasil.
0: Pequena correção, o endereço da página da Apex é apexbrasil.com.br.
1: A Agência Nacional de Proteção de Dados determinou que o Discord suspenda as transmissões ao vivo na plataforma no Brasil.
0: A medida preventiva foi tomada após a identificação de falhas na proteção de crianças e adolescentes.
1: A decisão faz parte de uma fiscalização iniciada na semana passada após episódio que resultou na morte de uma adolescente de 13 anos.
7: As transmissões ao vivo, as famosas lives, realizadas dentro da plataforma Discord, serão suspensas após determinação da Agência Nacional de Proteção de Dados, a ANPD. O bloqueio deve começar em até 3 dias úteis e vale também para outros recursos de compartilhamento de vídeo. Segundo a agência, foram identificados riscos graves relacionados ao uso das lives para violência, assédio, automutilação e incentivo ao suicídio envolvendo crianças e adolescentes. O Discord é uma plataforma que permite a troca de mensagens por texto, voz e vídeo. O serviço também reúne comunidades em que os usuários podem conversar e interagir em tempo real, sobretudo por meio das lives em jogos online. De acordo com a ANPD, pela forma como o serviço funciona, o Discord não consegue analisar o conteúdo das transmissões em tempo real. A plataforma depende de sistemas automatizados e de denúncias dos próprios usuários para identificar possíveis violações, como explica o superintendente de fiscalização da ANPD, Fabrício Lopes.
8: Se o Discord não consegue ter acesso ao contexto, ele não consegue de maneira espontânea e automatizada agir em tempo para evitar essas violações que acontecem ali dentro, como exposição de criança e adolescente a conteúdo violento, a incitação à automutilação, a maus tratos e até tortura de animais, entre outros conteúdos proibidos pelo artigo 6º do ECA Digital.
7: A agência ainda apura outras possíveis falhas, como problemas na verificação de idade e na remoção de conteúdos que violem os direitos de crianças e adolescentes. O superintendente de fiscalização da ANPD, Fabrício Lopes, explica ainda que a suspensão será mantida até que a empresa comprove a adoção de medidas técnicas, de segurança e de governança que sejam adequadas para proteger os menores de 18 anos.
8: Essa suspensão vai ser por prazo indeterminado, porque o motivo que justificou essa suspensão precisa ser vencido antes de que a plataforma possa restaurar essas funcionalidades. Enquanto permanecerem as razões técnicas que justificaram essa suspensão, não há, a gente não entende como possível a restauração dessas funcionalidades.
7: O Discord tem 3 dias úteis para comprovar o cumprimento da determinação e 10 dias úteis para apresentar recurso. Caso sejam confirmadas as irregularidades, a empresa também poderá sofrer sanções previstas no Estatuto Digital da Criança e do Adolescente, o ECA Digital, incluindo multa de até R$50 milhões por infração. A decisão faz parte de uma fiscalização iniciada na semana passada, que investiga um grupo criminoso suspeito de incentivo ao suicídio por meio do Discord, resultando na morte de um adolescente de 13 anos no último dia 22 de julho. Segundo a plataforma Discord, uma investigação interna identificou evidências de que a atividade criminosa foi coordenada em outras plataformas e afirma contar com equipes especializadas que trabalham no combate a indivíduos envolvidos em atividades violentas. Reportagem Thaís de Araújo.
0: Hoje é Dia Nacional dos Direitos Humanos.
1: E nesta data vamos falar sobre o Clique Cidadania, um aplicativo móvel gratuito desenvolvido que funciona como um guia digital de direitos, serviços e políticas públicas.
9: Encontrar o serviço público certo nem sempre é uma tarefa simples. Para ajudar nessa busca, o aplicativo Clique Cidadania reúne informações sobre direitos e orienta como acessar serviços de assistência social, saúde, educação, trabalho e renda. Além das orientações, o aplicativo também reúne canais de atendimento para situações de violação de direitos, como o Disque 100 e o Ligue 180, como detalha Fernanda Becker, coordenadora geral de promoção dos direitos das pessoas migrantes, refugiadas e apátridas.
10: É um lugar de acessar direitos. Você tem informação sobre o direito e sobre o órgão, a instituição que você pode buscar, né? E aí tem a geolocalização, você consegue já o referenciamento de achar onde está aquele espaço no seu território, na palma da mão.
9: Além de explicar a função de cada serviço público, o aplicativo conta com um mapa integrado que mostra onde ficam as unidades, como CRAS, CREAS, unidades básicas de saúde, conselhos tutelares e outros equipamentos públicos mais próximos da localização do usuário. Como é integrado ao sistema de navegação do celular, também permite traçar rotas até os locais de atendimento. O aplicativo também pode atender a demandas específicas e disponibilizar novos temas, como explica Fernanda Becker.
10: Ele é um aplicativo dinâmico, né? A mais nova guia dele é de brasileiros retornados, né? Repatriados. Para quando as pessoas que chegam aqui, a maioria deportadas, assim como os migrantes, que às vezes estão muito tempo fora do país, já passam a entender os seus direitos, quais órgãos aqui, quais instituições buscar.
9: O Clique Cidadania está disponível de graça para celulares Android e oferece conteúdos em português, espanhol e inglês. Reportagem Luciana Colares de Holanda.
0: Instituições federais de ensino superior terão 154 mil vagas em cursos de formação continuada para professores da educação infantil em 2027.
1: A partir de 17 de agosto, as instituições interessadas em oferecer os cursos poderão se inscrever na chamada pública no Sistema Integrado de Monitoramento, Execução e Controle, o SIMEC.
0: As inscrições devem ser feitas até o dia 9 de setembro e os resultados serão divulgados em 9 de outubro.
1: O endereço para inscrição é cimec.mec.gov.br.
0: Thank you. Foram reabertas as inscrições para instituições de ensino criarem novos programas de residência médica.
1: Também é possível solicitar ampliação de vagas nos programas já existentes.
0: Novos pedidos podem ser feitos até 31 de agosto.
1: Podem participar instituições federais ligadas ao Ministério da Saúde ou da Educação, órgãos públicos e instituições privadas sem fins lucrativos.
0: A inscrição pode ser feita no site sigresidencias.saude.gov.br.
1: E essas foram as notícias do governo federal.
0: Uma realização da Secretaria de Comunicação Social da Presidência da República.
1: Com produção da empresa Brasil de Comunicação.
0: Fique agora com o Minuto do TCU e em seguida as notícias do Poder Judiciário e do Congresso Nacional. Boa noite.
1: Boa noite para você, até amanhã.
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14: Presidente do STF se reúne com representações diplomáticas do grupo de países da América Latina e do Caribe.
15: Urna eletrônica ganha nova interface para as eleições 2026.
14: Para o STJ, poderes para atuação extrajudicial de advogado não limitam procuração geral em processos judiciais.
15: Boa noite, eu sou Marcela Luiz.
14: Eu sou Walter Lima.
15: O presidente do Supremo Tribunal Federal, ministro Edson Fachin, se reuniu hoje com representações diplomáticas do grupo de países da América Latina e do Caribe.
14: Na ocasião, ele destacou duas prioridades da agenda externa do STF. A primeira prioridade é a defesa da democracia constitucional que, segundo Fachin, se encontra sob pressão em diferentes partes do mundo. Na ocasião, ele falou sobre a importância da independência judicial. Vamos ouvir um trecho da fala do ministro.
16: Em particular, tenho buscado, seja multilateralmente, seja bilateralmente, contribuir para a articulação de uma rede de cortes supremas e tribunais constitucionais atentos para a autonomia dos juízes como pressuposto da democracia constitucional. Afinal, são os juízes, sobretudo os juízes constitucionais, os guardiões últimos dos direitos fundamentais.
15: A segunda prioridade da agenda externa do Supremo, apontada por Fachin, é a ênfase na América Latina e no Caribe, com a consolidação de uma região de encontro, de entendimento e cooperação.
14: O presidente do STF também destacou que o Supremo vai sediar, em novembro deste ano, o 11º encontro do Fórum de Cortes Supremas do Mercosul.
15: Plenário do STF reconhece validade da moratória da soja e decide sobre leis de Rondônia e Mato Grosso que restringem benefícios fiscais.
14: A moratória da soja é um acordo privado e voluntário firmado entre empresas que impede a aquisição de produtos de fazendas localizadas em áreas desmatadas após julho de 2008 na Amazônia. Marta Ferreira.
17: O julgamento começou em março, mas foi suspenso após o Supremo decidir encaminhar o caso ao Núcleo de Solução Consensual de Conflitos. A ideia era buscar um acordo entre as partes. No entanto, em junho, houve um recuo que impossibilitou um consenso sobre o tema. Na retomada do julgamento, o plenário reconheceu a validade das leis estaduais e a licitude da moratória da soja. Também decidiu pela consequente extinção das ações e procedimentos relacionados à sua suposta ilegalidade.
15: Urna eletrônica ganha nova interface para as eleições 2026.
14: Com as novidades, votação será mais acessível e intuitiva. Fábio Ruas.
18: Na interface, uma nova fonte torna a urna mais acessível para pessoas com deficiência visual, porque o desenho das letras privilegia contraste, espaçamento e definição dos caracteres, facilitando a leitura. Também foi inserida uma barra de progresso que permite ao eleitor acompanhar em tempo real o andamento da votação. Além dessas novidades, também foi ampliado o uso de Libras, a língua brasileira de sinais, em diferentes etapas da votação.
15: Procuração dada a advogado para atuar em processos continua válida, mesmo se conceder poderes para atuação fora da justiça, perante órgãos administrativos.
14: Essa conclusão é do STJ, Fátima Uchoa.
19: Ainda na fase de conhecimento em ação de indenização por danos morais, uma operadora de plano de saúde substituiu advogados e apresentou procuração que dava às novas representantes amplos poderes para o foro em geral e as autorizava a representá-la perante especialmente duas autarquias federais. A terceira turma do STJ reconheceu a regularidade da representação processual da empresa e afastou a necessidade da intimação pessoal no cumprimento de sentença. Segundo a relatora, ministra Nancy Andrighi, nesse caso, quando a procuração prevê expressamente poderes gerais para o foro, a inclusão de atribuições extrajudiciais, ainda que qualificadas como especiais, não restringe a representação judicial.
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15: Uma boa noite.
14: E até amanhã.
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1: Eu sou Paula Groba.
2: E eu sou Humberto Pinheiro.
1: E estes são os destaques de hoje do Jornal do Senado, que começa agora.
2: Senado aprova protocolos de atendimento a doenças cardiovasculares no SUS.
1: Vagas ociosas em ônibus escolares rurais poderão atender professores e universitários.
2: Segurança pública pode ter prioridade na restituição do imposto de renda.
1: Boa noite.
2: Boa noite.
1: Doenças cardiovasculares são a principal causa de morte no Brasil, mas em muitos casos o desfecho pode ser diferente quando o atendimento é rápido e o tratamento começa nos primeiros minutos.
2: É justamente para agilizar esse socorro que o Senado aprovou um projeto que prevê protocolos específicos para o atendimento desses casos no SUS. Os detalhes com o repórter Douglas Castilho.
3: O maior gargalo combatido pela proposta é a falta de previsão específica para que as unidades de pronto atendimento, UPAs, utilizem terapias trombolíticas, que consistem basicamente na utilização de remédios capazes de dissolver coágulos sanguíneos. Esse tipo de procedimento médico desempenha papel crucial na resposta imediata a casos como o de infarto do miocárdio, sobretudo em localidades onde não seja possível realizar práticas mais complexas como cirurgias. A relatora substituta, a senadora Damaris Alves, do Republicanos do Distrito Federal, falou da necessidade de aprovação da medida.
4: No infarto agudo do miocárdio, a rapidez no reconhecimento do quadro clínico e na instituição do tratamento adequado é fator decisivo para a sobrevida e o prognóstico do paciente.
3: Na prática, já existem normas do Ministério da Saúde que possibilitam a padronização do atendimento no SUS. Porém, os parlamentares optaram por dar força de lei ao protocolo. O projeto vai à sanção presidencial.
1: E seguiu para a sanção presidencial, o projeto que amplia as possibilidades de estoques de insumos pelo governo para alimentação animal. A proposta altera o programa de venda em balcão da Conab, que facilita o acesso de pequenos criadores ao milho em grão.
2: O texto inclui produtos como sorgo, caroço de algodão e farelos de soja e milho. A medida também permite à Conab comprar estoques em leilões públicos para dar mais segurança ao abastecimento em períodos de quebra de safra e instabilidade climática. O projeto vai à sanção presidencial. A relatora do projeto, senadora Tereza Leitão, do PT de Pernambuco, explicou a urgência da aprovação do texto.
5: É muito importante para o momento atual que nós vivemos com a ameaça dos impactos climáticos provocados pelo El Niño.
1: O Senado também aprovou a medida provisória que abriu crédito extraordinário para garantir o pagamento de ajuda de custo às famílias da zona da Mata Mineira que tiveram perdas materiais provocadas pelas fortes chuvas na região.
2: A medida provisória seguiu para promulgação. Repórter Alexandre Campos.
6: O Senado confirmou a medida provisória que abriu crédito extraordinário no valor de R$75 milhões ao orçamento do Ministério da Integração e do Desenvolvimento Regional. Esse valor garantiu o pagamento de apoio financeiro às famílias residentes na zona da Mata Mineira que tiveram prejuízos materiais e perderam bens por causa de fortes chuvas no início deste ano. O governo transferiu uma parcela única de R$7.300 a cerca de 10 mil famílias atingidas. No entanto, parte dos recursos liberados pela MP ainda não teve destinação. Se a medida provisória não fosse aprovada antes do fim do seu prazo de vigência, esse montante não poderia mais ser usado, como explicou o presidente do Senado, Davi Alcolumbre.
7: O governo federal ainda tem um saldo, e se nós perdermos esse saldo do crédito extraordinário, algumas propostas em relação a desastres naturais vão perder o objeto no Ministério, para que essas famílias que foram atingidas por esse desastre não percam esse apoio do governo federal.
6: Como não sofreu alterações durante sua análise no Congresso Nacional, a medida provisória segue para promulgação.
1: Professores e estudantes do ensino superior poderão utilizar vagas ociosas nos veículos do transporte escolar das áreas rurais.
2: Foi o que aprovou a Comissão de Educação. O projeto segue agora para análise do plenário. Repórter Rodrigo Rezende.
0: O projeto garante que as vagas ociosas no transporte escolar rural possam ser utilizadas pelos professores e por universitários. O senador Camilo Santana, do PT do Ceará, que apresentou o relatório favorável ao projeto feito pela senadora Jussara Lima, do PSD do Piauí, ressaltou que a possibilidade de uso do transporte se dará apenas após o atendimento de todos os alunos da zona rural da educação básica. Camilo apresentou uma emenda que permite que os estudantes de institutos federais também possam usar do benefício.
8: Mas muitas vezes o transporte ele vai ocioso, com assentos ociosos, então esses assentos vão permitir que professores que muitas vezes precisam se deslocar, que às vezes não tem um transporte próprio, não tem incentivo, eles vão poder utilizar. E a gente incluiu, que não estava previsto, também os alunos dos institutos federais, que também muitas vezes sofrem com essa questão do transporte, deslocamento da sua casa aos campos.
0: Para possibilitar a utilização dos assentos vagos, o projeto modifica uma lei de 2004 que criou o Programa Nacional de Apoio ao Transporte Escolar.
1: Segurança pública e agilidade no atendimento a pacientes com câncer serão as principais prioridades do senador Sargento Reginauro, do PSDB do Ceará. Ele assumiu temporariamente a cadeira do senador Eduardo Girão do Novo, também do Ceará, que se licenciou do mandato para disputar as eleições de 2026 como candidato a vice-presidente.
2: Ao tomar posse, Reginauro afirmou que vai trabalhar pela efetivação da chamada Lei dos 60 Dias, que estabelece prazo máximo para o início do tratamento de pacientes com câncer após o diagnóstico. O senador lamentou que, em muitos casos, a demora do atendimento pelo SUS pode agravar a doença e até contribuir para a morte dos pacientes.
1: Reginauro também destacou ter sido o primeiro bombeiro a ocupar uma cadeira no Senado. Segundo ele, sua trajetória política começou na luta classista, em defesa dos profissionais da segurança pública, que à época tinham pouco reconhecimento e valorização.
9: Nós éramos uma categoria para ilustrar bem. O bombeiro é praticamente como um extintor, mas você só lembra dele na hora do incêndio. Hoje se debate a valorização dos profissionais da segurança.
2: Já o senador Carlos Fávaro, do PSD de Mato Grosso, defendeu o projeto de sua autoria que proíbe as apostas online, as chamadas bets. O parlamentar relatou casos de famílias que enfrentam dívidas, conflitos e perda de renda associados a apostas.
1: Segundo Fávaro, o problema vai além da atuação de plataformas irregulares e está relacionado ao próprio modelo de negócio das bets. O senador avalia que a regulamentação não é suficiente para eliminar os riscos e defende o fim das autorizações existentes com um período de transição de até 5 anos.
10: Ouvi mães que não dormem mais porque os filhos apostam o salário inteiro, não tem como pagar o aluguel. Ouvi pais que descobriram que o cartão de crédito estava estourado porque o filho jovem entrou numa espiral de apostas que ele não consegue parar. Ouvi esposas que perderam o casamento porque o marido esconde dívidas de apostas.
2: Profissionais de segurança pública poderão ter prioridade no recebimento da restituição do imposto de renda.
1: O projeto foi aprovado pela Comissão de Assuntos Econômicos do Senado e, se não houver recurso para o plenário, segue para a Câmara dos Deputados. A reportagem é de Marcela Cunha.
11: Se virar lei, os profissionais de segurança pública terão preferência na restituição do imposto de renda, depois dos idosos e dos contribuintes, cuja principal fonte de renda é o magistério. A medida alcança os profissionais de segurança pública previstos na Constituição e no Sistema Único de Segurança Pública, além dos agentes do sistema socioeducativo. Autor da proposta, o senador Jaime Campos, do União de Mato Grosso, afirmou que a prioridade é uma forma de reconhecer o trabalho de categorias que enfrentam riscos diariamente.
12: São policiais, bombeiros, guardas municipais, agentes penais que deixam suas casas para enfrentar a criminalidade. Não estamos falando de privilégio. Estamos falando de reconhecimento.
11: A mudança não altera o valor das restituições, nem cria uma nova despesa para o governo, como explicou o presidente da Comissão de Assuntos Econômicos, o senador Renan Calheiros, do MDB de Alagoas.
13: Não tem repercussão fiscal, inverte apenas a ordem das prioridades e atende com essa prioridade os profissionais da segurança pública, que cuidam da proteção de vida das pessoas.
11: Se não houver recurso para análise pelo plenário do Senado, o texto segue para a Câmara dos Deputados.
2: Oi, edição de Paula Groba e trabalhos técnicos de Eliseu Caires, o Jornal do Senado fica por aqui. Acompanhe agora as notícias da Câmara dos Deputados. Boa noite.
1: Boa noite e até amanhã.
14: Jornal Câmara dos Deputados. Deputados criam um programa que promove a inclusão digital de idosos.
15: Câmara analisa a participação de sindicalistas em conselhos estatais.
14: Projeto reconhece o trabalho das mulheres no setor da pesca artesanal.
15: Parlamentares pedem votação do fim da escala 6x1 no Senado Federal.
14: Boa noite. Benedita da Silva, do PT do Rio de Janeiro, cobra do Senado a votação da proposta que reduz a jornada de trabalho e acaba com a escala 6x1. A congressista argumenta que a mudança amplia o tempo de descanso e de convivência familiar dos trabalhadores.
15: Benedita da Silva considera que a redução da jornada também pode favorecer a saúde e a produtividade dos cidadãos. Para ela, os avanços tecnológicos permitem rever o tempo de trabalho sem retirar direitos ou comprometer a atividade econômica.
14: Carlos Aratini, do PT de São Paulo, defende o fim da escala 6x1 e a redução da jornada de trabalho semanal para 40 horas, sem diminuição dos salários. O deputado pede que a presidência do Senado dê andamento à proposta aprovada pela Câmara.
15: Carlos Aratini argumenta que a medida vai permitir mais convivência entre os trabalhadores e suas famílias. Segundo o deputado, a redução da jornada também é viável diante dos ganhos de produtividade proporcionados pelas novas tecnologias.
14: Trabalho. Projeto que permite a participação de sindicalistas em conselhos de estatais avança na Câmara. A repórter Maria Neves traz mais informações sobre a proposta.
16: A Comissão de Trabalho da Câmara aprovou o projeto do deputado Raimundo, PT do Rio de Janeiro, que autoriza a participação de dirigentes sindicais nos conselhos de administração de empresas públicas ou de economia mista. Atualmente, a legislação proíbe a presença de sindicalistas nesse conselhos. Para Raimond, essa vedação não se justifica e é inconstitucional. Na opinião do deputado, impedir que um cidadão ocupe o cargo de representante eleito dos empregados em um conselho de administração de empresa estatal por ser dirigente sindical se choca com a liberdade associativa prevista na Constituição. Relator do texto, o deputado Bongás, do PT do Rio Grande do Sul, acrescenta que ninguém melhor que o dirigente sindical para defender os interesses dos trabalhadores nos conselhos das empresas públicas.
17: Quando a categoria precisa indicar alguém, o dirigente sindical pode também ser indicado. E eu quero dizer, até como ex-dirigente sindical, responsável de estudar com mais profundidade, dedicação de tempo, conhecimento das legislações, que ele pode exercer melhor esta representação na categoria nos interesses da estatal.
16: Como forma de evitar um possível conflito de interesses, o projeto prevê situações em que o dirigente sindical não deve participar das decisões do Conselho de Administração. A proposta veda a participação nas deliberações sobre assuntos que envolvam relações sindicais, remuneração, benefícios e vantagens, inclusive em matérias de previdência complementar e assistenciais. O projeto que autoriza a participação de dirigentes sindicais nos conselhos de administração de empresas públicas ainda será analisado pelas comissões de administração e de Constituição e Justiça. Da Rádio Câmara de Brasília, Maria Neves.
15: Silvia Cristina, do PP de Rondônia, cobra a votação da proposta de emenda à Constituição que garante a transposição de servidores dos ex-territórios para os quadros da União. A deputada critica o fato de a proposta estar parada na Câmara há mais de 2 anos.
14: Por isso, Silvia Cristina pede o apoio dos colegas para reunir as 22 assinaturas necessárias à inclusão da PEC na pauta da Comissão de Constituição e Justiça. Para a deputada, a medida representa justiça e reconhecimento aos trabalhadores dos ex-territórios.
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19: Economia.
15: Luiz Lima, do Novo do Rio de Janeiro, avalia que o poder de compra do salário mínimo diminuiu nos últimos anos. O deputado compara os preços entre o governo anterior e a atual gestão federal, afirmando que a quantidade de sacos de cimento comprados com um salário mínimo caiu de 69 para 45.
14: Luiz Lima lamenta o que classifica como empobrecimento das famílias brasileiras, devido também à alta no preço dos alimentos. O parlamentar acrescenta que o salário mínimo do Brasil está entre os mais baixos da América do Sul.
15: Jandira Fegali, do PCdoB do Rio de Janeiro, ressalta a necessidade de um projeto nacional de desenvolvimento focado na soberania econômica, tecnológica e ambiental, em contraposição a propostas de privatização e alinhamento geopolítico externo.
14: Jandira Fegali argumenta que o país deve usar suas riquezas estratégicas para gerar empregos e fortalecer a indústria. Ela defende um Brasil competitivo e sofisticado, alinhado a parceiros comerciais importantes.
19: Agricultura.
15: Afonso Rando, do PP, cobra uma solução para o endividamento dos agricultores atingidos pelas secas e enchentes no Rio Grande do Sul. Ele critica a medida provisória que cria linhas de crédito para renegociar dívidas rurais e afirma que nenhum produtor conseguiu acessar o benefício.
14: Afonso Rand defende mudanças na medida para garantir o refinanciamento aos produtores que atendam aos critérios estabelecidos. O deputado observa que mais de 180 mil agricultores gaúchos dependem da renegociação para retomar a produção.
19: Meio ambiente.
15: Célia Jacriabá, do PSOL de Minas Gerais, alerta que julgamentos de ações previstos no STF podem enfraquecer o licenciamento ambiental e facilitar a exploração mineral em territórios indígenas e quilombolas. Ela chama atenção para os riscos à saúde das comunidades e para a biodiversidade.
14: Célia Jacriabá também cobra a votação na Câmara do projeto que criminaliza a misoginia. Para a deputada, adiar a análise da proposta significa deixar as mulheres mais vulneráveis à violência.
19: Previdência.
15: O projeto que reconhece o trabalho das mulheres no setor de pesca artesanal já está pronto para sua última votação na Câmara. A repórter Silvia Munhato conta quais as medidas propostas.
20: A Comissão de Defesa dos Direitos da Mulher da Câmara aprovou o projeto que reconhece formalmente as mulheres que atuam em todas as etapas da cadeia produtiva da pesca artesanal como trabalhadoras do setor. Na prática, o texto assegura a elas acesso a direitos sociais e previdenciários, como auxílio-doença, seguro-defeso e salário-maternidade. O projeto define como trabalhadoras da pesca as mulheres que exercem atividades de preparo de redes e embarcações, captura, cultivo e manejo de organismos aquáticos. Também estão incluídas as fases de beneficiamento, transporte, comercialização e até a gestão e produção de conhecimento ligadas à cultura pesqueira. A deputada Laura Carneiro, do PSD do Rio de Janeiro, autora do projeto, afirma que a proposta deixa de ver o trabalho dessas mulheres como um complemento do realizado por seus companheiros.
21: E ao mesmo tempo ela tem que estar disponibilizado a ela as linhas de crédito que são disponibilizadas aos pescadores artesanais e também, e muito importante, quando do defeso ela não recebe nada. Então imagina, ela é uma marisqueira, trabalha no marisco, mas ela não é considerada pescadora artesanal e ela não recebe nada.
20: A deputada Rogéria Santos, do Republicanos da Bahia, relatora do texto, diz que a cadeia produtiva da pesca depende diretamente do trabalho feminino, especialmente no beneficiamento do pescado, para agregar valor ao produto. A proposta que reconhece o trabalho das mulheres na cadeia produtiva da pesca ainda será analisada pela Comissão de Constituição e Justiça. Da Rádio Câmara de Brasília, Silvia Munhá.
14: Giovânia de Sá, do Republicanos de Santa Catarina, defende a revisão da novas regras de aposentadoria especial para trabalhadores expostos a agentes nocivos. A proposta reduz exigências de idade criadas pela reforma da Previdência e prevê benefício de 100% da média das contribuições.
15: Relatora da matéria, Geovânia de Sá, pede urgência para votação no plenário. A deputada avalia que as regras da reforma da Previdência prejudicaram categorias submetidas a atividades insalubres, como mineiros, metalúrgicos e trabalhadores expostos a agentes químicos, físicos ou biológicos.
19: Desenvolvimento Regional.
14: Padre João, do PT de Minas Gerais, reclama do fechamento de agências do Banco Itaú em pequenos municípios da Zona da Mata. Ele defende que a instituição financeira, sindicatos, Ministério do Trabalho e órgãos de defesa do consumidor promovam debates sobre os impactos da medida.
15: Para exemplificar a insensibilidade do fechamento, Padre João cita Urucânia, cidade onde a maioria dos 4.500 clientes do banco tem dificuldades para usar serviços digitais. Ele destaca que servidores estaduais vão ter que buscar atendimento presencial em outros municípios.
19: Educação.
14: Na avaliação do IDEB, Índice de Desenvolvimento da Educação Básica, o município de Parnarama, no Maranhão, alcançou o primeiro lugar do estado na categoria Anos Finais da Rede Pública Municipal. Para Rubens Pereira Júnior, do PT, o resultado é fruto do esforço conjunto da Secretaria Municipal de Educação, do Corpo Docente e das famílias.
15: Segundo Rubens Pereira Júnior, a conquista reflete a convicção de que o desenvolvimento social e a construção de um futuro melhor só ocorrem quando a educação é entendida como pilar de transformação. Ele reforça o compromisso de apoiar o avanço dos indicadores da região.
19: Justiça.
14: Jorge Sola, do PT da Bahia, cobra investigações e a responsabilização de políticos da oposição sobre denúncias de um desvio bilionário de recursos do INSS e de contratos irregulares envolvendo o Banco Master e a gestora Reag Investimentos.
15: Para Jorge Sola, decisões de ministros do STF indicados na gestão anterior e a condução da CPI do INSS são exemplos de proteção a alguns investigados. Por outro lado, o parlamentar destaca a recuperação de mais de 2 bilhões de reais para os aposentados, promovida pelo atual governo.
14: Júnior Amaral, do PL de Minas Gerais, cita o escândalo envolvendo fraudes no INSS para reiterar críticas ao governo federal. O deputado questiona supostas relações entre pessoas ligadas à atual gestão e integrantes apontados como envolvidos no esquema.
15: Júnior Amaral também acusa parlamentares governistas de tentarem distorcer os fatos, afirmando que o eleitorado deve dar uma resposta nas urnas. O parlamentar afirma que é preciso responsabilizar os envolvidos nas fraudes e combater a corrupção no país.
19: Segurança Pública.
14: Luiz Couto, do PT da Paraíba, defende a aprovação do projeto que criminaliza a misoginia. Na visão do deputado, manifestações de ódio e discriminação contra as mulheres não podem ser confundidas com opinião ou liberdade de expressão.
15: Luiz Couto lembra que o projeto já foi aprovado pelo Senado e teve o regime de urgência aprovado na Câmara. O parlamentar acredita que a votação da proposta é um passo importante para reforçar a proteção às mulheres.
14: Para Fernanda Pessoa, do PSD do Ceará, a Lei Maria da Penha representa uma das principais conquistas brasileiras no enfrentamento à violência contra a mulher. Mas a deputada cobra mais avanços no que diz respeito à prevenção, proteção e punição a agressores e autores de feminicídios.
15: Fernanda Pessoa ressalta a trajetória de Maria da Penha, que transformou sua dor em luta em defesa das brasileiras. Ela também defende urgência na aprovação da lei que tipifica a misoginia, sustentando que o ódio e o desprezo contra as mulheres precisam ser enfrentados pelo Estado e pela sociedade.
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14: Tadeu Venere, do PT do Paraná, critica a tentativa de registro de candidaturas de agentes políticos declarados inelegíveis pela Justiça Eleitoral. O deputado cita ainda a ausência de candidatos em debates para cargos majoritários.
15: De acordo com Tadeu Venere, a Operação Lava Jato teria causado prejuízos ao Paraná e ao Brasil, com impacto sobre o mercado de trabalho. Para ele, envolvidos na ação buscam novos cargos públicos, apesar das restrições impostas pela Justiça.
14: João Carlos, do Republicanos, do Amazonas, anuncia seu retorno à Câmara de Vereadores de Manaus depois de ter atuado por 4 meses como deputado federal. Em sua avaliação, o conhecimento acumulado em Brasília servirá para conectar melhor as demandas locais ao debate nacional.
15: João Carlos observa que a atuação federal serviu para reafirmar a importância do estado e da região amazônica para o restante do país, não apenas como paisagem distante. Ele ressalta ainda a relevância da atuação de vereadores no cotidiano das famílias e nas comunidades locais.
19: Ciência e tecnologia.
14: A Câmara aprovou a criação de um programa para promover a inclusão digital de idosos. A repórter Paula Bittar acompanhou a votação.
4: A Comissão de Constituição e Justiça da Câmara aprovou um projeto que cria o 60 Digital, o Programa Nacional de Oficinas Digitais para a Terceira Idade. O objetivo é promover a inclusão digital por meio de capacitação tecnológica gratuita. A proposta prevê parcerias com escolas, universidades, centros de convivência e outras instituições para as oficinas, que deverão abordar temas como usos de smartphones e aplicativos de comunicação, acesso a serviços bancários e públicos digitais, navegação segura na internet e prevenção a golpes digitais e uso das redes sociais de forma segura e produtiva. O relator na CCJ, deputado Júlio César Ribeiro, do Republicanos do Distrito Federal, ressaltou a importância da inclusão dessa faixa etária.
5: A tecnologia faz parte da nossa vida e precisa estar ao alcance de todos, inclusive da população idosa. A proposta, ela é simples, é ajudar os idosos a terem mais autonomia e segurança para o celular, acessar serviços, se comunicar e utilizar as ferramentas digitais no seu dia a dia. É inclusão, independência e mais qualidade de vida para quem tanto já contribuiu com o nosso país.
4: O projeto que cria o Programa Nacional de Oficinas Digitais para a Terceira Idade já pode seguir ao Senado. Da Rádio Câmara de Brasília, Paula Bittar.
15: Merlong Solano, do PT do Piauí, pede que o Congresso regulamente as plataformas digitais para combater crimes praticados na internet. Para o deputado, as redes são usadas para disseminar discursos de ódio, desinformação, golpes financeiros e conteúdos prejudiciais às crianças.
14: Merlong Solano defende a suspensão da Discord no Brasil por considerar que a plataforma não oferece proteção adequada ao público infantil. O parlamentar também pede a votação de projetos que regulamentam as Big Techs e combatem a disseminação de notícias falsas.
19: Comissões.
15: Glauber Braga, do PSOL do Rio de Janeiro, critica a abertura de processo contra a deputada Érica Hilton, do PSOL de São Paulo, no Conselho de Ética. O parlamentar acusa o órgão da Câmara de agir de forma seletiva.
22: O Conselho

0: transferência direta de recursos indicados por parlamentares para estados e municípios. Ele defende mais transparência na destinação do dinheiro público e afirma que a concentração de recursos pelo Congresso prejudica investimentos essenciais para o país.
1: Termina agora o jornal Câmara dos Deputados, produzido pela Rádio Câmara, com trabalhos técnicos de Everson Urani e apresentação de José Carlos Andrade e Luciana Vieira. Uma boa noite para você.
0: Ótima noite. A Voz do Brasil volta amanhã.
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0: 20, 7 pras 11. 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

Muito obrigado, gente! Obrigado pela presença, obrigado pela energia de vocês, obrigado pelo carinho. Obrigado por estar aqui com a gente em mais um dia especial, mais uma noite especial. Que Deus abençoe nossos fã-clubes, nossos amigos, nossos familiares. Muito obrigado por somar com a gente toda essa noite.

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0: 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Oito para as três, Arauto.
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0: Valeu, galera.

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0: 3:30, Arauto.
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Senhoras e senhores, meninos e meninas, crianças e criancinhas, alô bebês, bom dia, bom dia, bom dia. É, ontem, quando terminei o programa, eu disse, olha, se Deus quiser e deixar, vai nos dar o presente de amanhã, nesse mesmo horário, a gente poder cantar essa musiquinha. Oi, oi, oi, a alegria está no ar. Pois então, estamos aqui, então, muito obrigado, Senhor, por mais um amanhecer. É, com menos chuva, é... eu tava até olhando agora, a previsão diminuiu bastante, os volumes de chuva, né? Previsão para hoje. Esperamos que isso se confirme, né? Mas já choveu bastante na madrugada também, mas a tendência é que diminua esse volume de chuva. É o que tá mostrando aqui para nós agora, né? Mas são tudo previsões, aliás. Mostrou até, tá mostrando aqui agora nesse momento a mudança da previsão do tempo para os próximos dias. Tinha a previsão de mais chuva, bem mais chuva, mas reduziu bastante. Vamos ver se isso confirma. Tomara, né? Vamos lá. A partir de agora tá valendo tua participação no 995-70-2200. Hoje é dia de número 225 do ano de 2026, semana de número 33. Já vivemos 61,6%. Hoje é dia do economista e dia do canhoto. Ó, oh, Telinza, que é o dia do canhoto hoje. O Astor Dorf vai gostar desse dia, né? Chamam ele de canhoto, né? E também dia de Ponciano e Santo Hipólito. Bora lá então, 5 e 7.

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1: 5:19, 5:19, vamos à notícia. Candidatos com ligação com a região declaram quase 17 milhões em bens. Os dados foram consultados pelo Grupo Arauto no sistema do TSE. O prazo para registro das candidaturas termina neste sábado 15. A declaração não garante o deferimento da candidatura, que depende de análise judicial. O registro de candidatura representa uma das etapas mais importantes do processo eleitoral, pois assegura que as candidaturas apresentadas ao eleitorado atendam às exigências e previstas na legislação brasileira. RS desenvolve tecnologia inédita para aumentar a eficiência das obras de saneamento. O equipamento, criado pela Corsan, reúne várias ferramentas em uma única estrutura móvel para obras e manutenções das redes de água e esgoto. A tecnologia está em testes na região metropolitana e pode reduzir deslocamentos, combustível e o tempo de obras nas ruas. Portanto, RS desenvolve tecnologia inédita para aumentar a eficiência das obras de saneamento, a Corsan, equipamento da Corsan. E também candidatos ligados à nossa região declaram e se inscrevem com declaração de 18 milhões em bens. 5:21.

0: 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Vamos lá, manda tua mensagem 995-7022-00, 995-7022-00. Falei há pouco, né, de que tinha mudado um pouquinho a previsão do tempo, né? Tem previsão de chuva para hoje, né? Mas não nos volumes que estava anunciado, e aí diminuiu a previsão de chuva para sexta. Aí tô vendo aqui para segunda, pro domingo, segunda. Deu uma diminuída legal aqui. O negócio da previsão do tempo aí pra questão de chuva. Deu uma diminuída. A gente vai acompanhando e hoje, lá pros 6:30, nós vamos ter a previsão do tempo completo aqui na Arauto. Tá bom? Você pode participar 995-7022-00. Mandar a tua mensagem e concorrer a um relógio de parede da Coche.
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0: 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Saudade vai ser a primeira atração do próximo bloco.
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0: Cinco horas e 5:30, Arauto.
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Bom dia, bom dia, bom dia. Vamos lá para mais música. Chegando os atuais, os atuais, os atuais. 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Vamos lá na parada. Olha que lindo. Escuta aí.

0: Vamos lá, agora 21 minutos faltando para as 6 horas.
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0: Vamos com a informação. Santa Cruz vai receber em novembro o 32º Encontro Sul-Brasileiro de Veículos Antigos, o Veteran Car Fest. Os eventos vão acontecer dias 13 a 15 de novembro no Parque da Oktoberfest. A expectativa é reunir 1,2 mil veículos e cerca de 15 mil pessoas. Obras na RS-409 são concluídas em Santa Cruz do Sul. A Secretaria de Obras concluiu nesta terça-feira, dia 11, a recuperação do asfalto. O trabalho começou em junho. 36 galerias para ampliar a vazão da água. Nas cheias de julho, a medida evitou que a água chegasse às casas do loteamento Navegantes. Portanto, obras da RS-409 são concluídas em Santa Cruz. Essa rodovia liga Santa Cruz a Veracruz, Veracruz a Santa Cruz. E Santa Cruz recebe 32ª etapa do encontro. É o 32º Encontro Sul-Brasileiro de Veículos Antigos. É o Veteran Car Fest. 13 a 15 de novembro, em Santa Cruz do Sul. Bom dia, 995-702200, nosso número de WhatsApp. Estava olhando aqui as previsões, o maior volume de chuva hoje, depois do que já aconteceu, deve ser lá na metade da manhã, é a previsão. O maior volume será na metade da manhã, 4, 3, 4, até 5 milímetros.

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0: Doutor, alegria e informação, bom dia para você. Agora, 10 minutos faltando para 6 horas da manhã. 10 minutos para 6. Você acompanha o Projeto WhatsApp da com muita informação, também com a previsão do tempo, utilidade pública, o presente, falar em presente, logo mais. 5 para 7, o sorteio de um relógio de parede da Coach. Relógio de parede da Coach. 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Boa sorte, Galo!
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0: Estou quase morrendo de saudade. JM, a namorada que sumiu.
2: É verdade.

0: 9 minutos faltando para 6.
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0: saudade.
1: JM, as namoradas. 1 minuto faltando para 6 horas da manhã, hora de.
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1: A notícia, vamos lá, Draco prende bando ligado ao traficante Chapolin em Santa Cruz. A ação aconteceu nessa quarta-feira. Os 3 indivíduos presos foram condenados por tráfico de associação ao tráfico e vão cumprir penas em regime fechado. 16ª edição do ciclo de conscientização reúne mais de 400 pessoas em Veracruz. O evento orientou produtores sobre saúde e segurança no campo de proteção de crianças e adolescentes. Entre os temas estão o uso de agrotóxicos e doença de folha verde e a proibição do trabalho no tabaco para menores de 18 anos. São as informações. Daqui a pouquinho nós vamos falar sobre Veracruz, que cria programa Um Olhar para o Futuro, e também Santa Cruz, que recebe encontro estadual de consórcios públicos nesta quinta-feira. São os destaques daqui a pouquinho aqui na Arauto. Agora o destaque é Brilha Som. 99570-2200, nosso número de WhatsApp.

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0: 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Bora lá então, vamos lá, pra você que tá já acordando cedinho da manhã. Bom dia, seu Arsênio Luiz Kist, como é que tu tá? Tudo bem? Tranquilo contigo? Bom dia, seu Ademir Yank. Hoje menos chuva, né? Hoje menos chuva, né? Aliás, já falei várias vezes, né? A previsão hoje é de chuva ainda, mas... É, em algumas regiões, chuvas mais fortes, mas aqui na nossa região a chuva deve ter maior intensidade do dia, durante o dia ainda, lá por 10 horas da manhã, né? 3, 4 milímetros é o maior volume apresentado nas projeções. E também nós tivemos aí uma redução nas projeções de chuva para os próximos dias, pelo menos até quarta-feira da semana que vem, né? Chuva vem, né? Amanhã, por exemplo, amanhã, sexta-feira, resquício de chuva, 3, 4 milímetros em alguma hora, 1 milímetro, meio milímetro, e aí vai. Sim, vai indo. Sábado, domingo também, volumes pequenos, mas o sol pode aparecer também, né? Então, vamos ver, daqui a pouquinho o Rafael Cunha vai nos atualizar com a previsão do tempo. Mas não são volumes tão expressivos. Aí sim, quarta-feira da semana que vem, aí marca volumes mais expressivos outra vez, mas o que pode mudar de uma hora para outra de novo, né? Vamos lá então, no final do programa tem aquele relógio de parede da Cote. Relógio de parede da Cote. Logo mais 7 horas da manhã tem o Bom Dia Arauto aqui com o Lucas Batista e a Samara.
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2: Região dos Vales, 13 graus.
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Ah, bora lá então.

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1: Vamos lá com mais notícias, 6:21, 13 graus é a temperatura, não chove nesse momento. Veracruz cria programa Um Olhar para o Futuro para fornecer óculos de grau gratuitamente. Podem solicitar os benefícios os moradores que comprovem residência no município há pelo menos 12 meses e estejam com o CAD único atualizado. O pedido deve ser apresentado na Secretaria Municipal da Saúde. Para colocar o programa em funcionamento ainda em 2026, a lei estabelece um limite inicial de 80 mil em despesas. Santa Cruz vai receber encontro estadual de consórcios públicos nesta quinta-feira. O encontro vai acontecer a partir das 9 horas da manhã na sede do CIS Vale, reunindo presidentes, diretores, executivos e equipes técnicas de consórcios públicos de diversas regiões do estado do Rio Grande do Sul para debater pautas estratégicas voltadas ao fortalecimento da gestão concorciada e ao desenvolvimento regional. São as informações, daqui a pouquinho tem a previsão do tempo aqui na Arauto. E agora tem Banda Estúdio.

0: chove? Vai ter sol?
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2: 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Vamos até a central de meteorologia do grupo Arauto de Comunicação, Rafael Cunha. Já choveu bastante de madrugada, né? Mas a tendência é que diminua a chuva durante o dia. Mas o Rafael tem mais informações. Rafael, bom dia.
3: Muito bom dia a todos que nos acompanham. A expectativa para esta quinta-feira é de máxima na casa dos 16 graus e a chuva ainda presente na região, expectativa de cerca de 20 milímetros para esta quinta-feira. Amanhã, algum resquício ainda de chuva e o tempo nublado na maior parte do dia. Temperatura varia entre 13 e 17 graus. Já no sábado, a temperatura sobe um pouco, a mínima fica em 13 com máxima de 23 graus e o sol pode retornar ainda que de forma tímida, mesmo com a presença da nebulosidade. Com as informações do tempo, Rafael Cunha.
2: Valeu, obrigado, Rafael Cunha. Então, no somado, podemos ter 20 milímetros de chuva hoje, né? Somando o que já choveu na madrugada, mais o que vem, tendência é que essa chuva venha mais volumosa, né? Volumosa que a gente diz 3, 4 milímetros, 5, venha mais pra metade da manhã. Valeu, Rafael Cunha, abraço pra você. Agora 29 minutos faltando para as 7 horas. Vamos com música? Sétimo sentido para recordar. Essa tu recorda, né? Bom dia, enfermeira Josi, toda a turma que te acompanha no trabalho, indo e nos acompanhando. Bom dia, Jô.

Gosto de Amar, Arauto Alegria Informação. Mandando um abraço pra enfermeira Josi. Alô, Josi, tudo bem? Abraço pra ti, pra enfermeira Nádia também, pra prof. Carmen. A turma indo para Rio Pardinho. Aliás, Rio Pardinho, que em setembro vai ter mais um grande evento, né? Vem aí mais um festival da galinha recheada. Um abraço pra turma, então. Acolham bem a prof. Carmen, a Nádia e a Josi. Estão indo pra lá já, né? Pra trabalhar na escola e no posto de saúde. Grande abraço. Vamos mandando um abraço também pra turma que tá indo lá pra São Cepé, né? Carregando um gado. Bom dia, Pedro. E a todos os ouvintes também. Manda um abraço, um alô para o Rodrigo e o Cristiano. Estamos indo a São Cepé, lá pro quinto. É, tem. Buscando o boi gordo. Dá um abraço pra vocês aí. Boa viagem, viu? Rodrigo e Cristiano. Final de semana eu tava aí em São Cepé, no terceiro. Vocês estão indo lá pro quinto, mas eu tava no terceiro. Jazitas. Valeu, valeu, valeu. Bom dia, Pedro. Adilson Dalabella. Eita, Adilson. Como é que tá a turma da SEASA? Estamos sempre ligados. SEASA Porto Alegre. Tudo bem, a turma da Silverstream. Cadê a Maria Luísa, que faz dias que não aparece o menino? Adilson Dalabella. Maria Luísa faz dias que não aparece, né? Abraço, Maria Luísa. Eu sei que tu tá na audiência. Lisa Pérola Mello, um abraço pra ti também, obrigado pela mensagem aqui. Pedro Alzira, aqui do Universitário, valeu. Alô, Marluza, como é que tá? Tudo bem? Um abraço pra ti também, Marluza. Tudo de bom, bom trabalho. Levantando cedo sempre também. Bora pro nosso glorioso intervalo.

0: 23 minutos faltando para 7 horas, Arauto.
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0: Na região dos Vales, 13 graus.
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Vale os ouvintes se informando sobre chuva forte, inclusive com trovoadas na região de Herveiras e Faxinal. Faxinal de dentro, Vale do Sol, chuva forte, mas intensa aí também na região de Herveiras, informação dos ouvintes. Pessoal então que vai para essa região pela 153, pessoal que vai pela 287 em direção a Faxinal, direção Candelária, Santa Cruz, mais atenção, chuva mais forte naquela região. Aqui nesse momento um chuvisqueiro, né? Mas a gente sabe que em outras regiões está chovendo mais forte.

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1: 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A informação, Vera Cruz está com um cadastro aberto para famílias interessadas em acolher crianças e adolescentes. Podem participar maiores de 18 anos que moram no município há pelo menos um ano. Os candidatos passam a seleção, capacitação e também recebem acompanhamento durante o acolhimento. Mais informações podem ser obtidas pelo telefone WhatsApp 99646-5164. Portanto, Vera Cruz está com cadastro aberto para famílias interessadas em acolher crianças e adolescentes. Santa Cruz promove audiência para discutir nova legislação sobre direitos dos pacientes. O encontro vai acontecer dia 20 de agosto às 19 horas na Câmara de Vereadores e é promovido pela Comissão de Defesa dos Direitos Humanos. A norma busca garantir mais autonomia, informação, segurança, respeito e dignidade durante o atendimento. 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Informação também de chuva forte em algumas regiões, principalmente Faxinal de Dentro, Herveiras, e agora a chuva forte chegou aqui também, em Santa Cruz do Sul, no centro de Santa Cruz. Bom dia, cuidado no trânsito.

0: 6 minutos agora, faltando para 7 horas da manhã. Vamos com as últimas mensagens. Bom dia, Pedro. Eu sou a Márcia. Senem. Chuva forte na Várzea em Santa Cruz do Sul. Alô, Márcia, obrigado pela informação. Bom dia, Pedro. Grande abraço para você. Muito obrigado pela companhia. Quem mandou aqui? É a Rosiane. Valeu, Rosiane. Bom dia, Pedro. Abençoada quinta-feira para todos vocês. Maria Rutsatz, do bairro Arroio Grande. Valeu, Maria. Bom dia, Pedro. Marisa Marta Molls, Arroio Grande. Valeu. Aonde é Arroio Grande, hein? Bom dia, Pedro. Muita chuva em Herveiras. Quem mandou para nós aqui é Elfone, Elfone Silveira. Valeu. Bom dia, Pedro. Gerson Luiz Miller, um abraço. Bom dia, molhado hoje. É, isso aí. Bom dia para Maria Luísa. Há pouco eu falei, Maria Luísa, cadê você? Da Ceasa de Porto Alegre. Olha o que a Maria Luísa mandou para nós aqui, ó.
1: Muito bom dia, Pedro. Tudo bem com você? Eu tô aqui, louca de faceira, vendendo.
0: Ah, Maria Luísa, valeu, valeu. Turma da Ceasa de Porto Alegre, sempre nos acompanhando então também. Bom, nós temos uma última atração agora, que é o sorteio. Bom dia, Pedrão. Chuva forte. É, com trovoadas, agora 6:30 aqui no Faxinal. Quem mandou essa mensagem? O Evandro. Valeu, Evandro. Leonir Xera, Vale do Sol, bom dia também. Um abraço, secretário.
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Quem alguém vai ficar muito feliz porque vai ganhar o relógio de parede da Coty. Rosiane Lopes, parabéns, ganhou o relógio de parede. Um abraço. Hoje de manhã, 5 horas da manhã, ao abrir o programa, eu agradeci. Porque ontem eu fui embora e disse assim: eu espero que Deus nos dê a oportunidade de amanhã estar aqui, 5 horas da manhã, para cantar essa musiquinha com vocês. Pois ele permitiu. Ele deixou que a gente viesse. Então eu vou pedir de novo que amanhã, 5 horas, a gente possa cantar essa musiquinha, senhoras e senhores, meninos e meninas, crianças e criancinhas. Alô!

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2: Dois minutos faltando para 7 horas, Arauto.
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3: Uma ótima manhã de quinta-feira pra você, manhã chuvosa, 7:04.

está permitido começar com uma canção diferente hoje? Não é dia do gaúcho, não é semana farroupilha, mas essa aqui é propícia para amanhã.

0: Porque talvez não seja aquela chuva que assuste tanto, porque ela é calma, graças a Deus. Mas é uma chuva que não para.
1: É uma chuva forte também,
0: não
1: assim.
0: Não para, é. Continua mesmo. Então, assim, por mais que a gente ache que a chuva vai dar uma amenizada, assim, que ela não faça tantos barulhos, ela não tá parando de chover, não. Tá vindo com intensidade.
1: E aí, na sua região, na sua casa, na sua localidade, também tá chovendo? Pode compartilhar com a gente. Bom dia pra você, uma ótima manhã. Hoje é quinta-feira, dia 13 de agosto. São 7:06, 7:06. Você que tá em casa, tá acordando agora, levantando, ainda não escutou um barulho da chuva, você escutou lá de longe. Ou se tá chovendo mais forte também, já escutou bastante barulho no telhado de casa. É, tá chovendo. Mas é mais um dia pra você acordar, pra você trabalhar, pra você conquistar tudo que é de bom na sua vida. E que a gente deseja aqui na Arauto, aqui no seu Bom Dia Arauto. E às 9 horas da manhã, eu e a Samara vamos fazer muita companhia pra você. Tocar também, claro, a música que você gosta, aquele bom sertanejo, aquela moda, aquele pagodinho, tem umas internacionais também, enfim, a gente mistura aqui pra agradar toda a nossa audiência. Mais uma vez, Samara, bem-vinda à bancada do Bom Dia, muito bom dia pra você.
0: Muito bom dia, Lucas, pra você e pra todos que nos acompanham. 13 graus de temperatura, hoje é um dia propício para você preparar aquele chimarrão. E se puder ter 5 minutinhos prestigiando a chuva, faça isso. Quem tem uma área em casa, uma sacada, uma varanda, quem tem um espaço até no trabalho e tem essa oportunidade, esse privilégio, serve um chimarrão aí, contempla só uns minutinhos, a vida é boa, você vai começar a quinta-feira com mais calma e vai melhorar o seu ânimo por aí.
1: Mas que maravilha, pegou a dica da Samara? Falando em chimarrão, nós queremos hoje provocar a audiência de uma maneira um pouco diferente das últimas dinâmicas aqui do Bom Dia. Diria que é a dinâmica mais fácil, tá? Dos últimos tempos.
0: Tá.
1: Ah, é fácil. É muito fácil. Essa aqui não tem desculpa pra audiência participar, viu? De perto ou de longe? Não importa se você é de perto ou se você é de muito longe. Você vai mandar hoje, ouvinte Arauto, aqui pro WhatsApp da 95? De onde você ouve Arauto?
0: Boa!
1: Fácil, fácil, fácil. Ah, mas eu moro aqui no centro de Santa Cruz e ouço daqui. Manda! Ó, eu moro no centro de Santa Cruz e ouço Arauto. Ah, não, mas eu moro no interior de Rio Pardo, no interior de Sinimbu, no interior de Herveiras. Manda pra gente! Ah, eu quase não consigo mais sintonizar Arauto pelo carro porque eu moro lá em Canguçu.
0: Boa.
1: Manda pra gente. Nós queremos saber de onde você ouve Arauto. Não importa se você é de perto, se você é de longe. Se você é de perto, mostra. Mostra que você é daqui. E se você é de longe, talvez você seja o ouvinte fisicamente mais distante da Arauto.
0: E aí?
1: Mas muito conectado, claro.
0: Tem gente passando pelas nossas rodovias nesse momento que de repente estão sintonizando no carro, estão nos ouvindo no trecho. Então manda pra gente também da onde vocês são, de onde estão vindo e pra onde vão nesse trajeto. Conta aí no WhatsApp da Arauto.
1: Vamos montar esse mapa do Bom Dia Arauto. Ah, Lucas e Samara, eu tenho vergonha que vocês dizem meu nome no rádio. Manda sua localização, então.
0: Pronto.
1: A gente nem vai dizer o seu nome.
0: Mas vai ser uma honra mandar um abraço pra você.
1: Isso! Tem problema? Manda pra gente. Não sabe o WhatsApp? 99 57 022 00. Vamos repetir de forma pausada, Samara. 99 57 022 00. Manda pra gente de onde você tá ouvindo o Bom Dia. 7:10. Guilherme Benuto e o Sujeito Homem. Ótima quinta-feira com você.

0: Volta e o Sujeito Homem, agora 7:12.
1: 13 graus é a temperatura.
0: A audiência tá enlouquecida. Tem audiência de perto, tem audiência de longe. Manda pra gente no WhatsApp da Arauto. De onde você está ouvindo Arauto agora?

0: voltou, Jorge Mateus, namorando com saudades. 7h15, manhã de quinta-feira, é hora da informação, é hora de você sair de casa bem informado, você que tá no trânsito também, saber das principais informações.
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2: Santa Cruz recebe encontro estadual de consórcios públicos hoje. O encontro vai ocorrer a partir das 9h na sede do Cisvale, reunindo presidentes, diretores executivos e equipes técnicas de diversas regiões do Rio Grande do Sul para debater pautas estratégicas voltadas ao fortalecimento da gestão consorciada e ao desenvolvimento regional. E obras na ERS 409 são concluídas em Santa Cruz. A Secretaria de Obras terminou a recomposição do asfalto e a pista já está liberada desde ontem. O trabalho começou em junho para a instalação de 36 galerias, com o objetivo de dar mais vazão à água em dias de muita chuva.
0: 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Agora tem Danilo e Davi. Vai mandando no WhatsApp da Arauto. De onde você nos ouve? Neste momento. Não quer mandar o seu nome? Tem vergonha? Pode mandar, mas pelo menos o lugar onde você está ouvindo. A gente quer saber.

0: alto, 7:20, 7:20, continua chovendo no centro de Santa Cruz, é hora da previsão.
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0: Acho que a gente vai ter que adaptar essa vinheta, né? Chove? Vai ter sol? Acho que só chove.
3: Não, a gente vai ter que perguntar pro Rafael Cunha, chove quanto, Rafael? Porque que tá chovendo, a gente já sabe.
0: Tá chovendo lá fora. 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Bom dia, Rafael Cunha.
4: Muito bom dia a todos que nos acompanham. A expectativa para esta quinta-feira é de máxima na casa dos 16 graus e a chuva ainda presente na região, expectativa de cerca de 20 milímetros para esta quinta-feira. Amanhã, algum resquício ainda de chuva e o tempo nublado na maior parte do dia. Temperatura varia entre 13 e 17 graus. Já no sábado, a temperatura sobe um pouco, a mínima fica em 13 com máxima de 23 graus e o sol pode retornar ainda que de forma tímida, mesmo com a presença da nebulosidade. Com as informações do tempo, Rafael Cunha.
0: Muito obrigado, Rafael Cunha. 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
1: O quê?
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0: Ah, essa aqui é boa demais. 7:21, Bruno e Marrone. Eu dormi na praça. Essa chuva não dá.

0: com alegria e informação, Bruno e Marrone. Eu dormi na praça. Eu disse, né? Hoje não dá pra dormir na praça.
1: Mas se o guarda não se comoveu, a gente se comoveu por esse cidadão, né? Tá feia a coisa.
0: 7h24, uma ótima manhã de quinta-feira pra você, onde quer que você esteja muito bem, esteja aqui na companhia da Arauto. Queremos te fazer companhia, pelo menos eu e a Samara, até as 9 horas da manhã, mas a Arauto nas 24 horas do seu dia. A dinâmica do Bom Dia Arauto de hoje tá mexendo com a audiência, por quê? Fácil, é muito fácil. Você só precisa mandar de onde você está ouvindo a Arauto. Nosso coração aqui tá cheio de alegria, por quê? Tem mensagem de quem ouve a gente bem pertinho, quase nos enxergando, e tem gente de longe, de muito longe, que está nos ouvindo. A gente recebeu áudio, recebeu localização do Maps, né?
1: Recebemos as coordenadas.
0: Isso é muito chique.
1: Eu?
0: Tem aquele meme agora, né? Eu acho muito chique, 3 pontinhos, tal coisa, no Instagram. A gente tá muito chique aqui hoje.
1: Nós estamos, vai.
0: Bora conversar com essa audiência e saber de onde a turma está ouvindo o Arauto.
1: Vou começar com mensagens de áudio por aqui.
0: Boa.
1: E o Ismael mandou a dele, tá? Fala, Ismael, bom dia.
2: Bom dia, Arauto. Aqui é o Ismael de Pantano Grande, em direção à Encruzilhada do Sul.
0: Muito bem,
2: chuva. Baixo de muita chuva.
0: Eu ia dizer, chovendo por aí também.
1: Tá nos dando carona neste momento. O Erceu também. Bom dia, Erceu.
3: Bom dia a todos. A música da abertura hoje do programa faz sentido, hein? Batendo água. Sou natural de Sinimbu, moro em Santa Cruz e estamos deslocando a turma do Sicredi para trabalhar em Sinimbu. Um abraço a todos.
0: Bom trabalho, turma.
1: Alô, galera do Sicredi, mais mensagens de áudio hoje, Gilmar, bom dia.
4: Bom dia, galera da Arauto. Eu sou Gilmar de Vera Cruz e sempre que possível escuto vocês no caminho de casa pro trabalho. Trabalho em Santa Cruz do Sul. E sempre que possível ouço Arauto. Valeu, bom dia a todos.
0: Valeu.
4: Um abraço.
0: Abraço, tudo de bom pra você. Bom trabalho.
1: Mais mensagens. Bom dia. Chove em Restinga Seca. A Dirlene Gonçalves está nos ouvindo de lá. Bom dia, Dirlene. No trabalho na Unisc, disse a Yolanda. Ela nos ouve na Unisc em Santa Cruz do Sul. Nós temos mais mensagens. Você sabe, Lucas, que nós estávamos falando exatamente das coordenadas. Pois foi a Veziane Saxer que mandou pra gente a localização, mandou o print do aplicativo, porque ela está nos ouvindo através do aplicativo, e mandou as coordenadas. Disse, ó, abram aí a localização pra ver onde é. Pois bem, eu fui lá e abri. Ela está nos ouvindo em Dom Pedrito neste momento.
0: Dom Pedrito, isso é longe.
1: Dom Pedrito, pois
0: é
1: bem.
0: Longe.
1: Grande beijo, Veziane, obrigada pela audiência. Bom dia, o Pedro está nos ouvindo em Cachoeira do Sul. Oi, Pedro. Bom dia, Arauto. Estou passando no centro de Santa Cruz, na companhia da melhor. É o Dilamar dos Santos, da João Alves. Alô, Dilamar, bom dia pra você. O Fabiano da Silva também mandou uma foto e disse, bom dia, estou indo para o trabalho na escuta de vocês em Santa Cruz. Bom dia, Fabiano. Excelente manhã por aí. Eu escuto a Arauto em todo o estado. Estou sempre na escuta no trajeto. O Anderson Dávila faz as viagens e tá sempre na audiência da Arauto. Bom dia, de vários lugares, pelas estradas da vida, sempre conectado, e vocês são a minha companhia na estrada. Eu sou de Santa Cruz, mas a gente tá sempre com o Rodrigo também. Rodrigo Franks, um grande abraço pra você, bom dia por aí.
0: Ô, Rodrigo, que bela mensagem, né? Com tantas opções, e quando a gente vai pra estrada, a gente talvez gostaria de ouvir outras coisas também, entender outras culturas, mas a gente tem um retorno muito positivo de que as pessoas adoram nos levar junto e a gente adora fazer companhia. A gente adora ir de carona com você. A gente ama isso.
1: Boa, na maioria das vezes sempre escuto na estrada, no trajeto do trabalho, disse o Éder, mas aos finais de semana, ali pelas proximidades da Unisc, disse ele. Bom dia. Bom dia também para quem tá mandando direto do bairro Aliança, em Santa Cruz. A Vera Vermuth mandou pra gente a foto ali da paisagem, da piscina. Tá chovendo no Aliança. Um grande beijo, obrigada por compartilhar com a gente. Estamos também em Porto Alegre, capital, na Ceasa.
0: Boa!
1: Ah, recebemos mensagem aqui, ó. Um grande abraço pro Adilson, que mandou pra gente, mas pra toda a equipe que tá por lá, um grande abraço. Bom dia! Ouço Arauto a 3 quadras da primeira emissora da Arauto, do estúdio em Veracruz, disse a Salete Wagner. Pois muito bem, a Salete está nos ouvindo direto de Veracruz. A Janaína disse, moro no interior de Santa Cruz, em Linha Nova. Então, ela está nos ouvindo de lá neste momento. Bom dia, Rosane Maria Blanc, do centro de Santa Cruz, está na audiência, está nos ouvindo, um grande beijo.
0: E você, ouvinte Arauto, escuta a gente de onde? De qual cidade, de qual localidade, de qual bairro, de qual estado? Pode mandar pra gente, 99 957 02 00. Nós queremos saber, manda aí, pode mandar a localização, quer nos desafiar aqui também, manda uma foto de algum ponto turístico da sua cidade, a gente tenta descobrir. Se a gente vai acertar, eu já não sei.
1: Pois é, você é bom em geografia? Porque eu faltei umas aulas.
0: Ai, ai, ai, ai, ai.
1: Brincadeira, vou tentar, vai.
0: Mas não me manda de um ponto desconhecido.
1: Alô, Google.
0: É, alô, Google, a gente joga lá no Google Imagens, pergunta de onde é essa imagem aqui. 99 57 02 00. Você compartilha com a gente de onde você está ouvindo o Arauto nesse momento.
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0: A música não para aqui. Calcinha de Renda com Panda e o Gustavo Lima.

0: 29 para as 8, Arauto.
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4: Na região dos vales, 13 graus.
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9: Hora de tocar mais sucessos aqui na Arauto. 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
9: 23, faltando para as 8. Panda e o Gustavo Lima e a calcinha de renda. Vai mandando pra gente no WhatsApp. De onde você ouve a Arauto?
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0: Henrique e Juliana, atração confirmada da Oktoberfest, agora 7:55.
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2: Veracruz está com cadastro aberto para famílias interessadas em acolher crianças e adolescentes. As pessoas interessadas podem procurar a Secretaria Municipal de Desenvolvimento Social. A iniciativa é uma medida de proteção provisória destinada a crianças e adolescentes que tiveram seus direitos violados ou se encontram em situação de vulnerabilidade social. E Santa Cruz promove audiência para discutir nova legislação sobre direitos dos pacientes. O encontro ocorre no dia 20 de agosto, às 7h na Câmara de Vereadores, e é promovido pela Comissão de Defesa dos Direitos Humanos. A norma busca garantir mais autonomia, informação, segurança e respeito à dignidade durante o atendimento.
0: 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Agora tem Gustavo Mioto. O pedido de socorro, manda pra gente no WhatsApp da Arauto. De onde você nos ouve?

0: 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Cristiano Araújo e o caso indefinido, finalizando mais um bloco aqui do nosso Bom Dia Arauto. Hoje é quinta-feira, a gente não falou ainda de algo muito
1: cheiroso, delicioso,
0: que já chegou aqui. Eu ainda não olhei os sabores de hoje, a gente fica naquela expectativa, né?
1: Eu acho justo eu levantar e descobrir pra gente, peraí.
0: Vai fazer isso,
1: eu,
0: Samara.
1: Vou.
0: Nesse momento, ao vivaço, tá? A Samara levantou da cadeira e deixou sozinho no estúdio aqui pra ir lá buscar as cucas da Rock Show. E ela já veio vindo com as cucas. Oh. Ao vivo aqui, ó. Cuca abacaxi e cuca Romeu e Julieta.
1: Os destaques de hoje da Padaria Rock Show.
0: Vamos fazer o seguinte, ô Samara.
1: Oi.
0: Eu vou cortar a trilha aqui, ó.
1: Ah.
0: E a gente vai pegar a cuca agora e vai degustar. Será que dá pra ouvir pelo rádio a gente abrindo a cuca aqui?
1: Dá.
0: Dá. Ah. Departamento de Efeitos Sonoros da Rádio
1: Boa.
0: Arauto.
1: Você sabe que a turma ficou preocupada agora aqui nos bastidores, tá? Porque daí eles pensaram que a gente ia comer as cucas exatamente agora e eles iam ficar chupando o dedo.
0: Aquelas pupilas dilatadas assim. Aonde tu vai levar essa cuca?
1: Mas tá tudo certo, galera. A gente só trouxe um pouquinho pro estúdio, já vai voltar.
0: Muito bem. Você pode faturar cucas aqui na Arauto. Acessa lá a plataforma de sorteios. Participa que hoje tem um vale da Padaria Rock Show e aí você pode escolher a cuca que você quiser. Dessas opções aqui, a Romeu e Julieta, pra mim, tem minha preferência no comparativo aqui com a de abacaxi.
1: Ah, eu gosto das duas, mas assim...
0: Eu também.
1: É, não dá pra rejeitar nenhuma, né?
0: A Romeu e Julieta, com esse requeijão ali...
1: Agora, a Rock Show também tem uma de bombom, que é um negócio assim, sabe aquela história de você comer rezando? Pois a de bombom da Rock Show, você pode ser uma recompensa, assim, ó, quando você pagou o treino a semana inteira. Você pensa, ai, mas aquela cuca da Rock Show eu tô merecendo.
0: É, você que ficou com água na boca, vai lá, Padaria Rock Show, tem unidades em Santa Cruz e também em Veracruz, aí você compra a cuca de sua preferência, pode participar aqui também na plataforma de sorteios da Arauto, quem sabe faturar no final do Bom Dia Arauto.
1: Bora, tem mais presentes valendo, inclusive, tá? 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Pra mulherada que curte, tem na plataforma de sorteios Arauto e a gente vai sortear ao final do programa.
0: Deixa
1: Corre
0: eu te
1: lá.
0: Perguntar, ô Samara.
1: Oi.
0: Você que é mulher, pode usar uma chapinha, uma pranchinha num dia de chuva, assim, fazer a chapinha e sair na chuva?
1: Não pode.
0: Não dá certo?
1: O ideal é não, sabe por quê? Porque começa a desfazer a chapinha. E aí, quando desfaz, fica pior do que se estivesse sem. Começa a dar muito frizz no cabelo, começa a abrir de uma maneira,
0: dá quase
1: assim.
0: Pra fazer uma foto assim,
1: pum. É, exatamente. É aquela história do leão, mas um leão com bastante frizz também.
0: Então você participa hoje, você ganha hoje pra fazer a chapinha quando parar a chuva.
1: Pronto, combinado? Melhor assim.
0: Pelo WhatsApp 995-702200, a turma tá respondendo de onde está ouvindo a 95,7.
1: O pai, o Luciano, estava levando a filha, Lavínia, para a escola. Essa mensagem é de mais cedo, tá? Em Cachoeira do Sul. Provável que agora a Lavínia já esteja na aula, mas tá registrado aqui um grande abraço pro Luciano e pra ela também. A Ana mandou uma mensagem de áudio pra gente. Bom dia, Ana.
2: Bom dia, Araújo.
0: Dia.
2: Bem, meu nome é Ana Paula Bertagnoli, de Santa Cruz do Sul. Eu moro aqui no bairro Aliança e tô sempre na escuta de vocês, todos os dias, o dia inteiro.
0: Obrigado.
2: Um abraço duplo. Fica boa semana pra vocês.
0: Igualmente.
1: Bom dia, aqui é a Luzara, de Santana da Boa Vista, viajando com a Arauto na 290 com chuva e o destino é Santa Catarina para visitar a minha filha, disse a Luzara. Um grande beijo, boa viagem e curta bastante a filhota quando chegar lá, amassa bastante. Bom dia, sou a Jane Silva de Entre Rios, Veracruz. Cheguei agora do meu trabalho e eu sou ouvinte da Arauto. Antes de dormir, eu tenho que escutar um pouco a Arauto. Ou seja, trabalha durante a madrugada toda, chega em casa, aí vai ter um momento de descanso, mas peraí, antes ouvi um pouquinho do Bom Dia.
0: Obrigado pela companhia, gente.
1: Um grande beijo agora, bom descanso, né?
0: É.
1: Aproveita por aí. A Matheus de Pantano Grande tá ouvindo por lá e diz que tá sempre na escuta. Estamos também com o Zé Rosado. Zé Rosado tá fazendo uns bifes por lá no bairro Santa Vitória e mandou pra gente por aqui.
0: Quinta-feira, produção a mil pro final de semana já.
1: Produção a mil. Bom dia, o Gilmar Rael tá ouvindo em Encruzilhada do Sul. Disse que não pode faltar gente lá, tá? Todas as manhãs somos companhia. Bom dia, muita chuva e sempre na escuta. O José Capão nos ouve no bairro Aliança. Bom dia, Arauto. A Arauto é minha companhia diária de Veracruz a Santa Cruz. Todos os dias estamos com a Gil. A Gil Ciane Kinak está no trecho ali, compartilhou uma foto, inclusive, passando pela Cláudia Manuel. Um grande beijo. Bom dia, nós escutamos de Rio Pardo. Mandou pra gente o papai do Brian. O Brian tem 4 anos, então um beijo pra vocês. Obrigada pela companhia. Bom dia, Arauto. Sou Lair de Rio Pardo. Sou taxista, então fico 12 horas conectado com o Arauto todos os dias. Um grande abraço, Lair, pro Lair, e se tiver passageiros com ele nesse momento,
0: exato,
1: um grande abraço também.
0: Quantas pessoas o Lair leva durante o dia que tem contato com o Arauto? Então é um rádio sintonizado na Arauto, no rádio do Lair, mas dezenas de pessoas, né, que tem contato com o Arauto o dia inteiro. Muito obrigado por levar a gente de carona.
1: A Andrea escuta em linha João Alves e também no Várzea, em Santa Cruz. Bom dia, pessoal, somos de Rosário do Sul, lá na fronteira. Estamos passando
0: longe
1: por Santa Cruz, com destino a Lajeado. Estamos a trabalho e ligados com vocês. Me chamo Bernardo e estou com o Juliano e o Geraldo. Parabéns pelo trabalho de vocês, deixando as pessoas informadas e tocando grandes sucessos. Muito obrigada, Bernardo, que honra. Um grande abraço para você, pro Juliano, pro Geraldo. Boa viagem para vocês, que cheguem com segurança em Lajeado. Mais mensagens. Bom dia, quero parabéns, é meu aniversário hoje, disse a Carla Campos.
0: Parabéns.
1: Então, felicidades pra
0: Feliz
1: Carla.
0: Feliz aniversário, tudo de bom.
1: Muita saúde, muitas alegrias, que seja uma data muito bem comemorada. Inclusive, passou um caminhão do Gassen por aqui mais cedo, eu acho que é um sinal, de repente, pra gente, Lucas.
0: O caminhão do Gassen, eu já disse, ele passa todo dia.
1: Ele passa todo
0: ele
1: dia.
0: Ele bate o ponto aqui na Arauto.
1: Pois bem, lá no Gassen agora a rota é assim, ó, sai do Gassen, passa na Arauto e depois vai pro destino.
0: Boa, convidado. Há um intervalo aqui na Arauto, daqui a pouquinho tem mais sucessos, também tem a mensagem do dia e agora um recado muito especial da turma da Faculdade Dom Alberto.
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0: Já já, Lua Santana e o sucesso Clone.
6: Que bonito.

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5: Na região dos Vales, 13 graus.
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2: O seu dia é muito melhor aqui na Arauto. 8:08, Lua Santana. E o clone, em instantes, a mensagem do dia.

0: sobre nós.
1: Lua Santana e o sucesso Clone tocando aqui na sua Arauto. Agora 8:10. 8:10. Nosso momento de reflexão. Momento da gente dar uma desacelerada. De ouvir umas palavras que buscam de alguma maneira, mesmo que seja pequena, tocar o seu coração, fazer você refletir. 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

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Você não estará sempre motivado. Por isso, precisa aprender a ser disciplinado. A motivação faz toda a diferença no cotidiano, que tantas vezes se apresenta repleto de exigências. Uma pessoa motivada não necessita improvisar reações, pois ela carrega consigo um desejo profundo de vida e também de superação. É certo que nem todos conseguem permanecer motivados dioturnamente. Porém, todos podem assumir a disciplina como uma forma de valorizar o que é importante e necessário na vida. Um dos sinais de ausência de disciplina são as desistências. É comum encontrar pessoas que desistiram de estudar, desistiram de dar de si o melhor no emprego, desistiram de cuidar da própria saúde. Muitas pessoas desistem até do maior tesouro, que é a nossa família. Toda desistência comporta uma consequência. Por isso, pense bem, mas pense muito bem antes de desistir de qualquer coisa. Não deixe que as sensações pautem as suas decisões. Não deixe que as sensações pautem as suas decisões. Tem horas em que a razão precisa prevalecer. E ela vem da nossa disciplina, da nossa determinação. Muitos jogam ricas oportunidades fora porque se apoiaram em falsas motivações. Saiba muito bem aonde você quer chegar. E não deixe, mas não deixe nenhuma dificuldade te fazer desistir. Guarde essa frase. Saiba bem aonde quer chegar. E não deixe nenhuma dificuldade te fazer desistir.

0: Ponto Alegria e Informação, Traia Véia e a Lembrança Boa, finalizando mais um bloco, a primeira hora aqui do nosso Bom Dia Arauto. Em instantes tem mais música, tem a informação que você precisa e os presentes liberados lá na plataforma de sorteios. Acesse agora, não tem o link? Pede pra gente, 9957-02200.
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0: Daqui a pouquinho tem Cleiton Romário. Opa, cadê eu?

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2: 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Eu sempre deixo o microfone da Samara desligada. Agora sim.
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2: mais músicas chegando pra você. Clayton e Romário, agora 8 horas e 28 minutos. Ótima manhã de quinta-feira.

0: Arauto, 27 para as 9. Murilo Rufi, Matheus Fernandes. Só com ela.
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2: Agosto Laranja vai ter pit stop moral e blitz educativa amanhã em Santa Cruz. A primeira ação inicia às 9:30 da manhã na Rua Marechal Floriano e busca conscientizar os condutores sobre o respeito às pessoas com deficiência e mobilidade reduzida no trânsito. Os motoristas flagrados em atitudes irregulares vão receber simbolicamente uma multa moral. Já a blitz vai ocorrer no próximo dia 20, possivelmente de frente ao Parque da Oktoberfest. E 16ª edição do ciclo de conscientização reúne mais de 400 pessoas em Veracruz. A iniciativa reforça orientações como a proibição do trabalho na cultura do tabaco para menores de 18 anos e compartilha orientações sobre a doença da folha verde e o manejo de agrotóxicos. A programação foi promovida pelo Sindi Tabaco e pela Afubra.
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0: Ah, essa aqui é boa. Maiara e Maraí. Isa, 10%. Vai mandando no WhatsApp da Arauto. De onde você está nos ouvindo?

0: Ai, que às vezes os 10% são caros, hein? Uma conta cara, ô, 10%. Araonto, alegria e informação, Maiara e Maraísa, finalizando mais um bloco aqui do nosso Bom Dia Arauto, 23 para as 9. Você que já tá no comércio, já abriu a sua loja, já tá vendendo muito, e essa quinta-feira seja bem profícua nas vendas para você aí, que você possa fazer muitos bons negócios, mesmo com essa chuvinha, agora deu até uma amansadinha.
1: Tá finalmente,
0: chovendo,
1: né?
0: Tá chovendo mais fracamente, olha que palavras bonitas, né? Mansamente, acalmadinha.
1: A gente tem dessas nos últimos dias, né?
0: Ontem era o displicente. Muito bem, 99570-2200. A nossa audiência está respondendo hoje. De onde está ouvindo a Arauto? Se é de perto, se é de longe, se é de bem longe. O pessoal tá mandando localização do Google Maps, tá mandando foto pra gente, tá contando, mandando áudio. Manda aí, que nós queremos compartilhar de onde você nos ouve.
1: Vamos para as mensagens. André de Almeida escuta do bairro Aliança, em Santa Cruz. A Ana Paula nos ouve direto de Vera Cruz. Agora recebemos mensagem também da Loiva. Loiva colocou, depois das corridas matinais, agora no painel da Velox 11, inclusive com um chimarrão maravilhoso ali, ó. Tá prestigiando. Mandou as coordenadas pra gente o Edgar Schultz. Colocou Bom Dia Arauto em direção a Dom Pedrito, passando agora na Ponte do Fandango, em Cachoeira do Sul. Tem água pra caramba nesse Jacuí, disse ele. É, às vezes, com muita chuva assim, a gente dá uma olhada pro rio, chega a assustar, né? Bom dia pra Roseli Schmengler. Diz que tá indo pro trabalho com um motorista de aplicativo, ouvindo a Arauto. Inclusive, ela diz que adora caminhar todos os dias. Mas é que com essa chuva, né, Roseli? Fica difícil,
0: dá,
1: né? Aí tem que ceder. A Cissa da Rosa também tá na audiência. Um beijo, Cissa. A Lorena Silva Barros diz que tá ouvindo a gente em Passo Novo, que é interior de Rio Pardo. Tá sempre na sintonia. Um beijo, Lorena. Bom dia, na escuta em casa, em Vale do Sol, a Silvane Keller. Oi, Silvane. No caminho, a caminho do salão, neste momento, a Dailene Pinto mandou foto do rádio do carro. Ela está passando pela Marechal Floriano e compartilhou registros. Dai, bom trabalho. Bom dia, aqui é a Lisiane de Encruzilhada, sempre ligada na melhor em casa. Direto de casa, mandou inclusive um vídeo do rádio ali, ó, cravado em 95.7. Mandar um abraço pra Nath de Lázari, que também tá na audiência, nos dando carona. Diz,
0: muito
1: ó,
0: bom.
1: Todos os dias na escuta, Nath, ó, um beijo pra ti, obrigada pela carona.
0: Muito bem, 99570-2200. Você manda pra gente de onde você está ouvindo o Arauto. Lá no arroba Arauto FM, nós subimos um vídeo, a nossa colega Milena subiu um vídeo, e aí daqui a pouquinho ela vai compartilhar algumas das mensagens. A gente tá fazendo uma seleção aqui de algumas mensagens de perto, algumas mensagens de longe, pra contar pra todo mundo de onde a nossa audiência está nos ouvindo nesse momento. Aproveita pra acessar a plataforma de sorteios da Arauto, porque tem muitos presentes pra você. Pertinho das 9 horas da manhã, a gente libera mais um pouco.
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0: Arruma um bom, o Israel Rodolfo.

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1: Dezenove para as nove, Arauto.
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4: Na região dos Vales, 13 graus.
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15: Mais sucessos são as últimas músicas do Bom Dia Arauto, edição desta quinta-feira. 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
2: 12 para as 9. Sucesso do Israel Rodolfo. Arrombão. Bom dia.

0: Para a Auto Alegria Informação, que proposta aí do Thiaguinho? Casa comigo, roupa lavada? Eita! É pra ficar tão feliz!
1: Será que essa Brastemp toda, hein?
2: 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Tem presente aqui na Arauto. Agora, mais alguém vai ficar
1: muito feliz.
0: Essa música é bem propícia pra encerrar o Mundo de Arauto, né? Tão feliz do Thiaguinho. E a nossa audiência vai ficar muito feliz agora, porque tem presentes. Vai levar pra casa prêmios aqui da sua Arauto.
1: Quem saiu com presentes, eu vou citar os nomes exatamente agora. Saiu o Dia da Cuca, o Vale Compras da Padaria Rock Show para o Denis da Silveira.
0: Parabéns,
1: Denis! E quem saiu com a prancha alisadora das lojas Quero Quero foi a Raquel Ferreira.
0: Parabéns, Raquel! Parabéns, Denis! Parabéns, Raquel! Obrigado pela participação. Amanhã tem mais presentes. Amanhã tem mais Bom Dia Arauto. Amanhã é sexta-feira!
1: Ô, oh, delícia!
0: E é meu último dia aqui no Bom Dia Arauto, né?
1: Ah, é? Já, gente? Passa rápido.
0: Segunda-feira,
1: né?
0: Volta o Michael Dessen. Vem lá daquele frio.
1: Um homem viajado.
0: Aquela foto de neve, hein? É, tá muito chique no Instagram.

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0: 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Um minuto para as nove, Arauto.
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E desafios em oportunidades de crescimento. Que o programa de hoje sirva como um lembrete. Você já superou muita coisa para chegar até aqui. E se venceu até agora, também tem força para vencer o que ainda está por vir. Vamos juntos começar mais um dia com coragem, determinação e a certeza de que dias melhores são construídos por quem não desiste. Uma excelente manhã para você, Alisson Fernandes, o teu amigão na comunicação, aqui no Hoje é o Dia. 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Turma, no programa de hoje vamos falar sobre a sua infância. Quando você era criança, eu quero saber quem é que você mais gostava na televisão quando você era criança. Eu quero saber se você era do time da Xuxa ou da Angélica, da Mara Maravilha ou da Eliana. Destas quatro mulheres que eram apresentadoras de programas infantis. Estas quatro mulheres, quem mais você gostava? Xuxa, Angélica, Mara Maravilha ou Eliana? Conta pra mim aí, 995-7-022-00. Agora eu preciso fazer um comentário aqui. Esses dias, no final de semana, tava zapeando os canais, encontrei o programa da Eliana na Globo. Rapaz, essa mulher não envelhece. Ela continua a mesma de quando eu era criança, só que a diferença é que eu já tô veião, eu tô veiaco. Ela continua a mesma. Ô mulher que não envelhece, né? E eu não faço ideia a idade que ela tem, mas não envelhece. Continua jovem. Quando eu era criança, parece a mesma. Agora conta pra mim aí, quem é que você mais gosta dessas quatro opções? Xuxa, Angélica, Mara Maravilha ou Eliana? Quando você era criança, você gostava mais de qual delas? Conta pra mim aí. 9:10, bom dia, excelente manhã.

0: alegria, informação Maiara Maraíza, 9010 aqui na programação do nosso Hoje é o Dia. Galera, eu quero saber, quando você era criança, você gostava mais de qual apresentadora de programa infantil? A Xuxa, Angélica, Mara Maravilha ou Eliana? Conta pra mim aí, eu quero saber. Bom dia, Alisson, aqui é a Lisiane de Encruzilhada. Eu gostava da Xuxa. Beijo pra você, minha querida, tudo de bom aí, obrigado pela companhia. Bom dia, Alisson, sem dúvidas, da Xuxa. Amava olhar o programa dela, as músicas, coreografias. Beijinho, beijinho, tchau, tchau. A saudade da infância. Abraços da Tamires Fishborn, do bairro Castelo Branco, na audiência com a gente. E mais aqui participando também na sintonia, Silene. Oi, Silene. Bom dia, bom dia, bom dia, bom dia pra você. Tudo de bom aí. Abração aqui também pra Ivone. Oi, Ivone. Tudo de bom pra você. Obrigado pelo carinho e sintonia. Quem mais está participando aqui ligadinha com a gente? A Raquel Ferreira também. Oi, Raquel. Grande abraço pra você. Obrigado pela companhia. O Vanderlei tá participando com a gente também. Alô, Vanderlei. Conta pra mim aí, qual apresentadora de programas infantis você mais gostava na sua infância? Xuxa, Angélica, Mara Maravilha ou Eliana?
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3: 9:24. 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
3: Na região dos vales, 14 graus.
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0: Alegria, informação é de Brito e Samuel, Romance Rosa, aqui na programação do nosso Hoje é o Dia. Turma, quero saber, quando você era criança, qual apresentadora de programa infantil você mais gostava? Quero saber se era a Eliana, Mara Maravilha, Angélica ou a Xuxa. Conta pra mim aí, bora participar, hein? Bom dia, Alisson, gostava de assistir Eliana, Ivan Franco do Arroio Grande da audiência com a gente. Eu gostava da Eliana, Sandra Spies do bairro Ana Nery, ótima quinta, valeu Sandra. Bom dia, eu gostava do programa da Angélica, sou a Roselaine Libreloto do Arroio Grande na audiência com a gente, um abraço, tudo de bom. Bom dia, eu sou do tempo da Xuxa. Claudete Liane Sivers, do Bom Jesus, na audiência com a gente. Um abração pra você, obrigado pelo carinho.
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1: Na região dos vales, 13 graus.
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2: Já voltamos.
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0: Jorge Matheus, Cantada Boba.

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Programação Zé Neto e Cristiano, cadeira cativa. Aqui na programação do nosso Hoje é o Dia, fechamos a primeira hora. Vem aí o show de intervalo no próximo bloco, mais uma edição do nosso Arauto Toca Mais.

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10:13, a temperatura em Santa Cruz e região está em 14 graus. 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Veracruz está com cadastro aberto para famílias interessadas em acolher crianças e adolescentes. Interessados podem procurar a Secretaria Municipal de Desenvolvimento Social. A iniciativa é uma medida de proteção provisória destinada a crianças e adolescentes que tiveram seus direitos violados ou se encontram em situação de vulnerabilidade social. Agosto Laranja vai ter pit stop moral amanhã em Santa Cruz. A ação inicia às 9:30 na Marechal Floriano e busca conscientizar os condutores sobre o respeito às pessoas com deficiência e mobilidade reduzida no trânsito. Os motoristas flagrados em atitudes irregulares vão receber simbolicamente uma multa moral. Rio Pardo renova convênio para incentivar formação e permanência de jovens do campo. A parceria com a IFASC beneficia 10 estudantes do município, sendo 3 deles com bolsas custeadas pela prefeitura, ampliando o acesso de jovens de famílias e meio rural à formação oferecida pela instituição. O acordo foi assinado na última terça-feira pelo prefeito Rogério Monteiro. 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
1: É hora de conhecer agora as 6 músicas do nosso Arauto Toca Mais. Música 1, Felipe Rodrigo, 2, Gomes. Música 2, Gustavo Lima com Luiz Fonse, Vagabundo. Música 3, Simone Mendes, Erro Gostoso. Música 4, Ferrugem, Arrependidaço. Música 5, Panda, Eu Te Seguro. E música 6, Lua Santana, Abalo Emocional.

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3: Tem.
2: E tá gelada?
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0: Pronto, alegria, informação, Lua Santana, abalo emocional aqui na programação do nosso Hoje é o Dia. A galera participando, mandando o seu recado, eu quero saber, no programa de hoje eu quero saber o seguinte, quando você era criança, qual destas apresentadoras de programa infantil você gostava mais? Xuxa, Eliana, Angélica ou Mara Maravilha? Conta pra mim aí, bora participar, 995-7022-00, esse é o WhatsApp pra você mandar o seu recado pra gente. Bom dia! Aqui é a Elis, do Supermercado Sterts. Manda uma música pras meninas da produção. Mas olha aí, um abração pras meninas aí, estão tomando um cafezinho com leite, um pãozinho lá, coisa boa, hein? Alô, meninas, grande abraço pra vocês aí, obrigado pela companhia. Bom dia, Alisson. Eu, Isabel Camargo, gostava quando eu era criança de assistir a Xuxa. Adorava. Valeu, minha querida. Tudo de bom. Obrigado pela companhia. Bom dia para Andiara Cristela Conrad, de Linha Travessa, Rio Pardinho. Eu gostava de assistir a Xuxa. Abraços e ótimo dia. Bom dia, Alisson. Com certeza, a Xuxa. Inclusive, Lua de Cristal é um hino. Mensagem aqui da Dailene Pinto na audiência com a gente. Valeu, Dai. Quem mais aqui participando? Quero ouvir Filhos da Fé. Uma ótima quinta-feira a todos. E a Lúcia Helena Marva, do Santa Vitória, na audiência com a gente. Um abração pra você. Obrigado pelo carinho também. Bom dia. Eu criei as crianças com Xuxa. Isabel do Albardão. Isabel do Albardão na audiência com a gente. Um abraço, queridona. Bom dia, o Patrick Santos ouvindo lá na cidade de Cachoeira do Sul também tá na audiência com a gente. Um abraço pra você, obrigado pela companhia. A Orlandi também tá ligadinha com a gente, curtindo a programação. Oi, Orlandi!
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2: 24 pras 11, Arauto.
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2: Na região dos Vales, 14 graus.

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0: Wesley Safadão, displicente.
2: Ah, canção rei! Isso aqui tem que ter sentimento. Displicente. Conta essa história pra nós, pai.
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0: Informação, Bruno Rosa, Murilo Huff, atriz demais. Fechando mais um bloco por aqui no nosso Hoje é o Dia. 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

0: 6 para as 11, Arauto.
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Milton, alegria, informação, Kleber e Cauã, até ficar velhinho aqui na programação do nosso Hoje é o Dia. Turma, bora participar com a gente lá na nossa plataforma de sorteios. Você aí ligado com a gente, curtindo a programação. Bom demais ter a sua companhia. Vai lá na plataforma de sorteios, você pode participar com a gente. Tem um monte de presentes legais na plataforma. Então, ó, se você ainda não é cadastrado, você vai mandar um oi pra mim aqui no WhatsApp. Automaticamente você já vai receber o link aí das promoções. Deixa eu mandar os abraços aqui para nossa audiência ligada com a gente. Um abração aí para o nosso amigão, o Ricardo. O Ricardo Miller tá na audiência com a gente, curtindo a programação. Bom dia, Joel Flores, da cidade de Veracruz, tá na audiência com a gente também. Alô, Joel, grande abraço. Bom dia, respondendo aqui a nossa dinâmica de qual apresentadora, quando você era criança, qual apresentadora de programas infantis você mais gostava? Eu gostava de olhar a Eliana. É a Rosimere da Silva de Linha Santa Cruz, ligadinha com a gente. Bom dia, Alisson, gostava da Angélica. Andressa Bigger, do bairro Renascença em Santa Cruz, ligadinha. O nosso amigão aqui, o André Henrique Chorna, também tá na audiência ligado com a gente. A Tatiane Iser de Veracruz respondeu: a Xuxa era a sua preferida. Bom dia, Arauto. Helena Souza do Faxinal na escuta aqui. Abraços a todos, tudo de bom pra vocês aí. Bom dia, meus amigos, passando pra desejar uma ótima quinta-feira para mim, para minha esposa Solange, a Solane, e para os meus filhos Marco Antônio e Bruna Manuela Vitales. Me chamo Marcos Vitales, se possível toca a música do Alan Jackson. Valeu, um abraço para você aí, obrigado pela companhia. Segue participando com a gente, então eu vou pro show do intervalo. Já já eu tô de volta com muito mais para você. Segura aí. Tem mais.

0: 11:18, Arauto.
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3: Na região dos vales, 14 graus.
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0: voltou, alegria, informação, Luan Santana, olho marrom, aqui na programação do nosso Hoje é o Dia. Turma, galera participando por aqui, mandando a sua resposta sobre qual apresentadora de programas infantis você assistia na sua infância. Bom dia, Alisson, a Xuxa. Abraços da Margit, valeu Margit, grande abraço pra você, obrigado pelo carinho e sintonia. A Alzira Vos tá ligadinha com a gente também, dona Alzira, aquele abraço. Ainda fã das roupas da Xuxa e das Paquitas. Bom dia, bom dia, bom dia. Abração aqui pra Liane, ligadinha com a gente também. Bom dia, Alisson. Eu sou da época da turma da Xuxa. Sou a Roseli Gomes de Veracruz, um abraço. Bom dia pro Jonas, tá ligado com a gente, curtindo a programação também. Bom dia, sua Vivian Hermes Bach, de Rio Pardinho. Eu, na infância, gostava da Angélica. Bom dia, Adriano, meu garecho de Rio Pardo, na escuta com a esposa Andréia. Valeu, campeão. Beijos aqui da Michele Aline Siqueira, respondendo a dinâmica, eu adorava a Xuxa. Não perdi um programa, Xuxa Hits, Xuxa Park, Planeta Xuxa e os filmes amava. É, tô na escuta aqui, tô de folga hoje. Valeu, Aline, a Michele Aline Siqueira. Valeu, Michele, grande abraço pra você, obrigado pela companhia. Quem mais aqui participando? Bom dia, sou a Josiane Bittencourt de Rio Pardo. Eu gostava de assistir a Eliana. Gostaria de mandar um beijo pro meu amor Jair Silveira do Corredor dos Coqueiros. Obrigado. Valeu, campeão. Tudo de bom aí. Bom dia, amigo Alisson. Orlandi ligadinha com a gente. Oi, Orlandi. Super beijo.
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2: Na região dos Vales, 14 graus.
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0: Alto Alegria, informação Ed Sheeran na Ziza.
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0: Muito bem, senhoras e senhores, é hora de sabermos quem tá se dando bem faturando os presentes aqui da Arauto. Quem se deu bem? Faturou o café colonial da padaria Preite, foi você, Maria Helena de Moura, ganhou! Parabéns! Pizza da Dodos. Quem tá se dando bem é você, Natiane Barros Santos. Ganhou, parabéns. Quem tá faturando duas unidades de PEC de Corona da Estação Bebidas é você, Caroline Jorge Oliveira. Ganhou. E quem tá faturando a ducha eletrônica das lojas Quero Quero é você, Cristina Brandt. Ganhou! Parabéns, parabéns, parabéns aos sortudos de hoje. Assim fechamos mais uma edição do nosso Hoje é o Dia. Muito obrigado pelo seu carinho, obrigado pela sua audiência. Na sequência, Lucas Batista e o Arauto Repórter Unisc.

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7: 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Hoje é quinta-feira, 13 de agosto de 2026. Temperatura em Veracruz, Santa Cruz do Sul e em toda a região do Vale do Rio Pardo, na casa dos 14 graus. 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No Arauto Repórter Unisque de hoje, você confere. Up da Galera reúne mais de 800 estudantes de 18 municípios em Santa Cruz. Evento na ACI orienta sobre novas regras para empresas exportadoras. Santa Cruz recebe encontro de veículos antigos em novembro. Em destaque na segurança pública, bando ligado ao traficante Chapolin é preso em Santa Cruz. Essas e outras notícias você confere a partir de agora.

0: Meio-dia, 3 minutos. UP da Galera reúne mais de 800 estudantes de 18 municípios em Santa Cruz. O encontro está sendo realizado hoje na Unisc. A notícia chega com Bianca da Silva.
1: A 6ª Coordenadoria Regional da Educação realiza nesta quinta-feira, no Auditório Central da Unisc, a 4ª edição do UP da Galera. O encontro reúne mais de 800 estudantes, líderes, vice-líderes e representantes de grêmios estudantes de 18 municípios da área de abrangência da coordenadoria. Ao longo do dia, eles terão palestras, painéis e atividades voltadas à liderança, empreendedorismo, colaboração e inteligência emocional. Para o coordenador da 6ª CRE, Luiz Ricardo Pinho de Moura, o encontro representa uma mudança na forma de discutir educação.
2: É debater, discutir a educação com os estudantes. De fato, é fazer junto com eles. É o segmento professor e o segmento estudante construindo uma educação perfeita para todos.
1: A programação também comemora o Dia do Estudante, celebrado nacionalmente em 11 de agosto. A relação entre tecnologia e convivência também estará entre os temas abordados durante o encontro. Mediador da programação, Roger Castro, defendeu que os estudantes mantenham a conexão com as ferramentas digitais, mas sem deixar de valorizar as relações pessoais. Representando o Sebrae RS, Bruna Costa destacou a importância da participação dos estudantes de diferentes municípios na programação, que segue ao longo desta quinta-feira com atividades voltadas à formação dos estudantes e ao desenvolvimento de habilidades de liderança e participação.
0: 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Agosto Laranja vai ter pit stop moral e blitz educativa em Santa Cruz. As atividades ocorrem amanhã e também no próximo dia 20. Detalhes com Clarissa Gomes.
3: Conscientizar a comunidade para respeitar as vagas de estacionamento direcionadas exclusivamente a pessoas com deficiência. Esse é o objetivo do pit stop que vai ser realizado amanhã e da blitz educativa prevista para o dia 20. As ações fazem parte da programação do Agosto Laranja em Santa Cruz. O pit stop previsto para esta sexta-feira inicia às 9:30 da manhã na Rua Marechal Floriano, de frente à Praça da Bandeira, e busca conscientizar os condutores sobre o respeito às pessoas com deficiência e mobilidade reduzida no trânsito, especialmente quanto à preferência na faixa de pedestres e ao uso correto das vagas reservadas para pessoas com deficiência e idosos. Durante a ação, condutores flagrados em atitudes irregulares vão receber simbolicamente uma multa moral, como forma de educação e conscientização. Nesta mesma proposta de conscientização, vai acontecer será blitz no dia 20, a partir das 9:30 da manhã, possivelmente de frente ao parque da Oktoberfest, com inúmeras parcerias de entidades e empresas, e destaque para a participação dos estudantes, público multiplicador dos bons exemplos, para cativar a empatia e a sensibilidade.
0: 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É hora da previsão com Rafael Cunha. Muito boa tarde, Rafael.
4: Muito boa tarde a todos que nos acompanham. Hoje a máxima chega aos 16 graus e o dia segue sendo marcado por chuva. A tendência para amanhã é nebulosidade e inclusive com a subida da temperatura e possível aparecimento do sol. A temperatura amanhã varia entre 13 e 19 graus. Já no sábado, a temperatura sobe, máxima de 24 com mínima de 14. Isso porque na semana que vem devemos ter temperaturas novamente acima dos 30 graus na região. Com as informações do tempo, Rafael Cunha.
0: Agora é meio-dia, 7 minutos. 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
0: Meio-dia, 8:14 graus é a temperatura. Evento na ACI orienta sobre novas regras para empresas exportadoras. O encontro gratuito ocorre amanhã e vai ter palestra sobre estratégias para substituir o regime preponderantemente exportador. Quem conta mais detalhes é Leandro Porto.

0: Maurício de Moura, CEO do grupo Vindi e referência nacional em regimes aduaneiros especiais, incentivos fiscais e operações financeiras no comércio exterior. Com mais de 25 anos de experiência nas áreas contábil, fiscal, tributária e de custos, Maurício de Moura possui uma sólida trajetória em planejamento tributário e reestruturação fiscal de grandes operações industriais. À frente do grupo Vindi, empresa de tecnologia tributária especializada, o executivo atua para transformar regimes aduaneiros especiais em ferramentas estratégicas de crescimento, margem e competitividade para empresas brasileiras. As inscrições gratuitas para o evento podem ser realizadas pelo WhatsApp da ACI no número 51-3713-1400. As vagas são limitadas.
1: 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Innovation Unisc ocorre neste fim de semana e tem inscrições abertas. Interessados devem se cadastrar através de formulário eletrônico. Detalhes com Bianca da Silva.
2: Soluções para tornar as cidades mais preparadas para enfrentar desafios ambientais, preservação de recursos naturais e inovações para a gestão pública são alguns dos temas que irão nortear o Innovaton Unisc Gestão Ambiental e Cidades Resilientes, que ocorre neste sábado e domingo na Unisc. As inscrições podem ser realizadas pelo link disponível no site da Unisc. O evento é gratuito, no entanto, as vagas são limitadas. O diretor da Innovaction, empresa responsável pela organização do evento em parceria com o Tecno Unisc, Daniel Takaki, explicou que o foco principal é o empreendedorismo e a inovação, abordada a partir da gestão ambiental e resiliência das cidades. Durante os 2 dias de programação, os participantes contarão com mentorias, oficinas, palestras e acompanhamento de especialistas de diversos lugares do Brasil, como Salvador, Roraima, São Paulo, Porto Alegre e Santa Cruz do Sul. As 3 equipes melhores colocadas ganharão uma premiação em dinheiro e mentoria. O prêmio é de R$ 1.500 para o primeiro lugar, R$ 1.000 para o segundo e R$ 500 para o terceiro colocado. Além disso, as 3 também ganharão 3 meses de incubação na trilha de validação da Itunisc.
1: Muito obrigado, Bianca da Silva. E com esse destaque encerramos o primeiro bloco do Arauto Repórter Unisc. 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Em instantes você confere. Santa Cruz recebe encontro de veículos antigos em novembro. E no esporte, próximos compromissos da dupla Grenal são pelo Campeonato Brasileiro. Já voltamos.
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nota de falecimento com convite para sepultamento por intermédio da funerária Raumenschlager de Veracruz. Esposa, Teresa Brunilda Pritch. Filhos, Augusto Henrique Pritch, Cássio Virgílio Pritch. Netos, irmãos e demais parentes e amigos de Pedro Afonso Pritch participam com grande pesar o seu falecimento e convidam as pessoas de suas relações e amizades para acompanhar os atos de encomendação do sempre lembrado esposo, pai, irmão e avô Pedro Afonso Pritch, falecido nesta quarta-feira no Hospital Regional de Santa Maria aos 75 anos. Sua cerimônia de despedida ocorre na capela da funerária Raumenschlager, no centro de Veracruz, de onde sairá hoje a 1:30 da tarde para o Memorial Crematório São José de Caxias do Sul. Por intermédio da funerária Raumenschlager de Veracruz, noticiamos o falecimento de Pedro Afonso Pritch.

0: 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Estamos de volta para o segundo bloco do Arauto Repórter Unisque. Temperatura em Veracruz, Santa Cruz do Sul e em toda a região da casa dos 14 graus. Tempo nublado neste momento no centro de Santa Cruz do Sul. Santa Cruz recebe encontro de veículos antigos em novembro. A expectativa é reunir cerca de 1.200 carros e 15 mil pessoas no Parque da Oktoberfest. Quem conta mais detalhes é Samara Santos.
1: Na tarde da última terça-feira, o prefeito Sérgio Moraes recebeu no palacinho da Praça da Bandeira a equipe organizadora do 32º Encontro Sul Brasileiro de Veículos Antigos e do Veteran Car Fest 2026. Os eventos acontecem de 13 a 15 de novembro no Parque da Oktoberfest. O encontro contou com a presença da secretária de Turismo, Jaqueline Marques de Souza, e de integrantes do Veteran. O presidente e integrante do Conselho Fiscal da Federação Brasileira de Veículos Antigos, Márcio Fernando Franks, os integrantes do Conselho Fiscal, Hilton Capal e Gerson Tadeu Jaques, o diretor social, Luiz Antônio Batista, e o segundo secretário, Arthur Cordenuzzi Neto. A expectativa é de que aproximadamente 1.200 veículos antigos estejam em exposição no parque, além de um público de cerca de 15 mil pessoas, entre visitantes e expositores. A programação vai contar com shows musicais, praça de alimentação, cervejarias locais, feira de artesanato, espaço kids e outras atrações. Durante o evento, vão ser feitas homenagens aos antigos carreteiros, ou seja, aos corredores que participavam das competições com suas baratas, DKVs, Gordines e carros de corrida. Também está sendo organizada uma caravana com saída de Porto Alegre, passando pelo Autódromo Internacional de Santa Cruz do Sul e pelo centro da cidade.
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0: Meio-dia e 20, 14 graus é a temperatura, hora das informações da segurança pública. Bando ligado ao traficante Chapolin é preso em Santa Cruz. Detalhes com Nicolas Silva.
3: Três pessoas investigadas por terem ligação com o traficante Chapolin, apontado como grande líder do tráfico de drogas no Vale do Rio Pardo, foram presas em operação realizada ontem pela Draco. A ofensiva em Santa Cruz foi coordenada pelo delegado Marcelo Chiara Teixeira. As ordens judiciais de prisão definitiva por condenação transitada em julgado foram expedidas pela 5ª Vara Federal Judicial de Novo Hamburgo. Uma mulher de 52 anos, que era uma ex-companheira de Chapolin, foi presa em um estabelecimento comercial do bairro Higienópolis. Ela tem uma pena de 11 anos e um mês a ser cumprida em regime fechado pelos crimes de tráfico de drogas e associação ao tráfico. Pelos mesmos crimes, um homem de 44 anos foi condenado a 10 anos e 6 meses em regime fechado, sendo preso pela Draco no bairro Arroio Grande. E o terceiro investigado, de 36 anos, preso no bairro Bom Jesus, foi condenado a 4 anos e 8 meses em regime fechado por associação ao tráfico. E o motociclista ficou ferido em um acidente registrado na noite de ontem no Distrito Industrial em Santa Cruz. O caso aconteceu por volta das 10h30 na Avenida Castelo Branco. Uma motocicleta Honda Bros, conduzida por um homem de 28 anos, seguia pela pista principal da via, no bairro Arroio Grande, na direção da BR-471, quando teve a frente obstruída por uma SUV Chevrolet Tracker, dirigida por um homem de 50 anos. Este automóvel vinha pela alça de acesso da via, próximo de uma churrascaria, quando entrou na preferencial e atingiu a moto. O condutor da Bros sofreu uma queda e ficou ferido, sendo encaminhado por uma ambulância ao Hospital Santa Cruz, onde recebeu atendimento médico. Conforme apurado no local, o motorista da Tracker teria alegado que não viu a moto porque ela estaria com a luz frontal apagada. Os policiais ainda constataram que a Bros tinha uma multa vencida a pagar. O caso foi registrado e agora será apurado pelas autoridades.
0: 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É o agenciador. 12:23, 14 graus é a temperatura, hora das informações do esporte. No próximo domingo, o Grêmio vai enfrentar o Atlético. E o Internacional, só na próxima segunda-feira, vai receber o Remo no estádio Beira Rio. Quem comenta o esporte é Luciano Almeida. Olá, Luciano.
4: Olá, amigos, olá, ouvintes. Os grenais pela Copa do Brasil são só na última semana de agosto e na primeira de setembro. E ainda que seja altamente provável que a definição do clássico como um enfrentamento pelas quartas de final da Copa tenha alterado programação, estabelecido uma revisão nas cargas já com foco nestes jogos, é fato que ambos têm pela frente pelo menos dois compromissos pelo Campeonato Brasileiro. No próximo domingo, o Grêmio vai enfrentar o Atlético na Arena MRV e o Inter, na segunda, vai receber o Remo no Beira-Rio. E mesmo que agora a atenção de ambos esteja ainda mais dividida, já estaria com a iminência de se chegar a uma semifinal, é inevitável ter muito presente que ambos lutam contra o rebaixamento e precisam pontuar. Ao Grêmio, um empate já deve satisfazer, mas o Inter não pode negociar resultado e precisa vencer em casa um adversário direto. O que se diz no CT Luiz Carvalho é que o técnico gremista Luiz Castro terá à sua disposição a estreia do croata Krovinovic. As informações são de que ele não é exatamente um meia clássico, mas é um segundo, quem sabe um terceiro jogador de meio, que pode qualificar o passe, a posse de bola no setor e uma construção de jogo mais elaborada. O Nardoni, que não consegue encaixar e fazer bons jogos, é o principal candidato a deixar o time. O TT também deve ficar à disposição, mas com os bons jogos do Pavon, é mais provável que ele fique como alternativa pro lado direito de ataque. O Inter vai receber o Remo e, diante da obrigação de vencer e, portanto, de tomar a iniciativa, propor jogo, adiantar o time, o grande desafio é fazer isso sem se desproteger e sem desequilibrar o time. E é possível fazer isso sem alterar a formação da equipe, sem mexer na escalação. Jogando em casa contra o Remo, o Bruno Gomes não precisa ser tanto terceiro zagueiro e pode ser mais lateral. E com isso, empurrar o Vitinho para o setor ofensivo. O Paulinho e o Bruno Henrique podem se revezar na tarefa de armar melhor o jogo, se aproximarem do Alan Patrick e acionarem os jogadores de frente. O fato é que, com os jogadores que tem em mãos, o técnico Paulo Pezzolano pode sim movimentá-los, mudar sutilmente o seu posicionamento e ser um pouco mais agressivo. Até a próxima.
0: Até a próxima, Luciano Almeida. Obrigado pelas informações. E com o esporte, encerramos esta edição do Arauto Repórter Unisque. 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Dentro de instantes, tem o Arauto Vai de Carona. O Arauto Repórter Unisque volta amanhã ao meio-dia.
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0: 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A Simone Mendes canta em instante.

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1: Meio-dia, 27 minutos. 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

0: Senhoras e senhores, está no ar mais uma edição do nosso Vai de Carona nesta quinta-feira, dia 13 de agosto. E aí, tudo bem com você? Tudo certo? Numa boa? Para você que tá em casa, tá no trabalho, tá nos levando no seu carro. Muito obrigado pela sua audiência. Mais uma quinta-feira chegando para te fazer companhia. A dupla. Boa tarde, Samara Santos, tudo bem?
1: Boa tarde, Alisson, para você, para todo mundo. Tudo bem sim, tá? Excelente quinta-feira para todos. Espero que quem não tenha almoçado ainda já esteja se preparando para almoçar. Para quem tá almoçando, bom apetite. Para quem tá na correria, no trânsito, no deslocamento, vai com calma, devagar, porque apesar de ter parado a chuva, ainda tem pista molhada. Às vezes o pessoal tá mais animado na reta final da semana. Então vamos ter um pouco mais de paciência. Turma correndo do colégio, né? Voltando, indo para escola. Enfim.
0: Exatamente.
1: É tudo corrido na quinta-feira. Tá tentando colocar a vida em ordem, porque no sextou a sensação é de que já não dá mais tempo.
0: Tá querendo entregar tudo na sexta-feira, né? Então é por isso que a quinta-feira é louca, assim,
1: e
0: né?
1: Quinta é quase. A gente tá ali já.
0: Exatamente.
1: Ai, meu coração.
0: Até porque a gente sempre fala aqui no programa: quem fez até sexta-feira, meio-dia, fez.
1: Quem não fez?
0: Quem não fez, não faz mais. Vai terminar só na segunda-feira, vai entregar só na segunda-feira, vai deixar pra semana seguinte. Então
1: é
0: por isso que na quinta-feira tá todo mundo querendo entregar até a sexta, meio-dia.
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0: Sim.
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0: Você sabe que dia é hoje, né, Samara?
1: Que dia é hoje, Alisson?
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0: É hora da gente fazer uma viagem agora. Oh. Samara Santos, você sabe que tem músicas que são atemporais. Final de semana passada, eu toquei uma formatura.
1: Aham.
0: Deixa eu só tentar escrever no meu celular.
1: O quê?
0: E deixa eu tentar falar ao mesmo tempo.
1: Tá bom.
0: Porque eu não tenho essa habilidade.
1: Enquanto isso, eu vou falar da temperatura. Nós não falamos. Atualizando a galera, está na casa dos 14 graus. E neste momento, em Santa Cruz, não está mais chovendo. Tá tentando abrir o tempo, mas a gente tem aquele céu cheio de nuvens, com bastante nebulosidade em si. Enfim, mas é a transição, tá?
0: Exatamente.
1: Agora parou a chuva depois de uma manhã que choveu bastante.
0: Já consegui aqui. Pode parar de enrolar.
1: Tá bom.
0: Vamos ao nosso TBT Musical. Hoje a gente vai fazer uma viagem com músicas atemporais. A primeira delas é essa aqui, ó.
1: Qual? Nossa!
0: A música Macarena, da dupla espanhola Los del Rio. Los del Rio. Foi lançada originalmente em 1993. No álbum A Mi Me Gusta. No entanto, o famoso remix, né? É do Bayside Boys, que virou um fenômeno mundial e explodiu nas paradas de sucesso. Aconteceu em 1996. Ou seja, ela foi criada em 1993, mas o estouro global aconteceu no ano de 1996. Certamente você sabe fazer essa coreografia, essa dancinha, que é esticando os braços, encolhendo os braços.
1: Eu não sei mais a ordem do ombro, mas acho que é aqui.
0: E aí dá o girinho.
1: Pronto, não desce pra cintura primeiro.
0: Ah,
1: e aí
0: isso,
1: dá o girinho.
0: Depois dá, é que eu já tava na parte do girinho.
1: Ah.
0: Né? Eu tava acompanhando a velocidade da música aqui.
1: A mim me gusta mucho, Macarena.
0: Muito bem. Agora, tem uma outra música que também é atemporal, Deixa o dia tá aqui no celular novamente.
1: Você quer que essa eu fale o quê? Que agora?
0: Sabe quem é que vai concorrer à nossa batalha musical com
1: eu
0: Macarena?
1: Quero. Claro.
0: Essa música aqui, ó. Essa é um pouquinho mais recente.
1: Tô gostando dessa brincadeira.
0: A música Ragatanga, do grupo Rouge. Você lembra do grupo Rouge ou Samara Santos?
1: Quem não, né?
0: É.
1: Que... Esse é um dos grupos que, de
0: cria
1: fato,
0: nossa,
1: por conta de uma música como essa, que essa é um baita exemplo, torna isso atemporal, né? É. Gerações que talvez nem conhecessem por conta da época, acabam conhecendo. São músicas atemporais.
0: Essa música Ragatanga, do grupo Rouge, ela surgiu em 31 de agosto de 2002. Esse era o refrão, ó. Também uma coreografia parecida com Macarena, né? É parecida, com os braços também. Pra galera que é da geração agora do TikTok, das dancinhas, né? 6ix7ine. É pra vocês verem que no nosso tempo já existia essas dancinhas e era muito mais legal, tá bom? Mas vocês não estão preparados pra escutar essa verdade, não.
1: Você sabe, Alisson, que às vezes as coisas não acontecem por acaso, tá? Esses dias a gente falou, esses dias faz bastante tempo até, talvez um mês por aí, no Bom Dia Arauto sobre essa música. E eu acabei trazendo que a parte do acererê, ele não tem uma tradução. Quando você vai colocar a música lá pra traduzir, esse trechinho, que é o refrão ali, acaba não traduzindo. Mas aí, eu recebi uma mensagem da minha madrinha, Carol Faus, um direct naquele mesmo dia, acrescentando que o acererê, como ela disse aqui, ela é sobre um rapper, é sobre a música de um rapper, a música do Ragatanga. O Diego tá curtindo uma música que é desse rapper, e aí ela tenta traduzir no acererê um trecho da outra música, então é um link
0: que ele
1: aí,
0: tava curtindo no fone de ouvido dele.
1: E aí a Carol tava falando que ela é um HD de cultura inútil e aquele dia ouviu sobre Ragatanga.
0: Coloca no YouTube pra nós aí, ó. É, essa música aqui, o Ragatanga, origem, versão em português da música The Ketchup Song, ou Acererê, do grupo espanhol Las Ketchup. Vou passar pra você aqui, ó, aí você pode localizar no próximo bloco pra gente aí no YouTube, se a gente encontra essa versão aí original, né, a versão espanhola.
1: Você quer que eu puxe agora? Eu posso tentar puxar agora pra galera.
0: Você pode puxar aí, mas eu não sei se a gente vai conseguir rodar nesse bloco, mas enfim, o que a gente quer saber hoje no programa é qual dessas músicas representa mais a sua juventude, que quando toca em uma formatura, algum casamento, alguma festa de 15 anos, sabe aquela tiazona? Aquele tiozão que sai lá do fundo da copa com uma garrafa de cerveja e vem se rebolando todo com um sorriso lá nas orelhas? A gente quer saber qual dessas músicas vai vencer a nossa batalha musical de hoje.
1: Ô, Alisson.
0: Ragatanga do Rouge ou Macarena do Los Del Rio?
1: Eu ia dizer, eu acho que a gente falou bastante agora do Rouge de Ragatanga, mas eu, no meu coração, acho que vai no Macarena, tá?
0: Você prefere a Macarena?
1: O que eu sei dançar, pelo menos, é essa.
0: Esse solinho aqui.
1: Já abriu o voto aqui, gente. Escancaradamente.
0: Um voto pra Macarena. Bora participar com a gente. Qual é o WhatsApp, Samara Santos?
1: 995-7-0-2200.
0: Quem vence a nossa batalha musical de hoje? Macarena ou Ragatanga? Conta pra gente aí no nosso WhatsApp. Vai! Boa tarde pra você. Está no ar mais uma edição do nosso Vai de Carona. Simone Mendes. Saudade proibida. 19 minutos pra uma. Boa tarde pra você. Parece que o tempo deu uma segurada agora na chuva, né?

0: são os atuais Mississippi aqui na programação do nosso Vai de Carona. Ó, senhoras e senhores, você está participando com a gente aqui na nossa batalha musical. Nós queremos saber o que aconteceu aí, Samara? Agora você vai ter que falar para os nossos ouvintes.
1: Vou contar.
0: Ah, eu fui querer fazer uma gentileza.
1: Não, eu reconheço. Parabéns, tá? Muito obrigada, porque relatando para nossa audiência, a Thaís é quem faz o nosso café aqui na Aral todos os dias. Nossa, só que a gente não toma pouco café. Todo mundo toma muito café aqui. E aí o que aconteceu,
0: aconteceu
1: é que no intervalo acabou o café da manhã. Então a Thaís volta durante a tarde e faria outro café. Mas enfim, nós somos antecipados, o Alisson foi lá e fez as honras, né? Passou um café pra gente.
0: Mas acho que eu
1: errei na medida. Café que se você tá de ressaca, ressuscita na hora. O que aconteceu, Alisson?
0: Não sei. Ah, eu acho que eu sei o que que é.
1: Ah, sinceramente, dá
0: pra
1: tomar.
0: Eu fiz do intervalo das músicas aqui.
1: Tá.
0: E aí eu botei 5 colheres de café no filtro.
1: Café bom, marca boa.
0: E aí tava demorando. E aí eu comecei a mexer o pozinho ali dentro do
1: filtro. Tá, mas quanto da térmica você fez de quantidade?
0: A térmica toda.
1: Mas então não tinha como ficar forte.
0: Mas é que eu fiquei mexendo pra aumentar a velocidade de passar no filtro.
1: Ah, e aí acabou ficando mais forte.
0: E aí eu acho que ele ficou muito mais forte. Ou seja, se a gente começar a falar sem parar aqui no programa...
1: Como o café é bom, a marca boa, e como não tá com a água fervida, ele não fica amargo, mesmo estando forte.
0: Nossa, o meu ficou uma tinta aqui, olha aqui.
1: Sim, mas o meu também parece um vinho servido aqui. Tô tomando um vinho na Aral.
0: Será que se a gente botar um pouquinho de água melhora?
1: Sim, eu vou fazer isso agora. Pronto, ó, cafezinho.
0: Água com gás, Samara.
1: Não é, é só garrafa.
0: Você vai estragar meu café?
1: Não é.
0: Conta pra gente quem você acha que vence a nossa batalha musical de hoje. Macarena ou Ragatanga? Quem é que tá participando aí, Samara?
1: Vamos para os abraços. Macarena é a minha opção, disse a Salete. Oi, Salete, ótima tarde por aí. A Eva Duarte colocou, boa tarde, boas lembranças com Macarena. Que sucesso do meu tempo, disse a Eva. Grande beijo, obrigada pela audiência. Boa tarde, povo lindo. Sou Andréia de Almeida, do bairro Aliança. E eu voto em Macarena, com certeza. Andréia, um beijo pra você. Ótima tarde. Agora, a gente tem aqui, ó... Bom, Ângelo, café? O Alisson vai começar a fazer café na Aralto agora. Ele derrubou a Thaís.
0: A sinceridade da cara da Ângela. Ficou um pouco forte, né, Ângela?
1: Só um pouquinho.
0: A Samara é amiga, ó. A Samara tá tomando o café que eu trouxe pra ela.
1: Ó, não tá amargo, né, Ângela?
0: Como é que é o negócio aquele que remenda o asfalto? Piche, né? Uh-huh.
1: Tá tipo isso?
0: Tá bem próximo, parece um petróleo.
1: Ó, se vocês quiserem conferir, eu vou colocar lá no story, tá? Vou colocar no meu story pessoal lá.
0: Você vai fazer eu passar essa vergonha?
1: Não.
0: O pessoal vai dizer que eu não sei nem passar um café.
1: Tem gente que gosta de café assim, tá?
0: É por isso que eu comprei 2 máquinas de café em casa.
1: Ai, que chique. Bora para as mensagens. A Andressa, sabe o que ela fez? Ela mandou uma mensagem para um colega dela, pro Diego, e disse que se ele estivesse ouvindo o Arauto, tava tocando a música dele.
0: A música
1: dele. Lá vem o Diego. E aí mandou pra gente aqui o print, inclusive, e disse que ela está escolhendo exatamente por homenagem a ele.
0: Mas a...
1: Então pronto, não sei se ele gostou da ideia ali não, né, Andressa? Mas um beijo pra você e um beijo para o amigo, pro Diego. Agora, a Melina falou que ela, quando criança, ela e a prima dançavam muito ragatanga. Então é o voto da Melina hoje, em plena quinta-feira aqui na Aralto. E deixa eu mandar um boa tarde especial pro Arsênio Kist. Alô, Arsênio, ótima tarde pra você, obrigada pela audiência.
0: Muito bem, senhoras e senhores, a batalha musical de hoje é quem vence, Ragatanga do Ruge ou Macarena do Los Del Rio? Conta pra gente aí, 9957-022-00. Bora lá!

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0: 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Agora as informações do Imortal Tricolor, senhoras e senhores. Chora não, coleguinha. Samara Santos. Que drama vive o seu time, Samara Santos?
1: Nada de drama, eu falo disso todos os dias aqui. A gente fala de Grêmio sempre na expectativa de melhor e tá cada dia melhor mesmo. Vamos falar do elenco, vamos falar de Gabriel Mac, mas antes quero registrar um abraço pra turma da TL Auto Center e também da Passe Aqui Veículos, a galera que confia no Grêmio, assim como eu, Alisson, tá? Então com licença que a gente vai falar do nosso time agora.
0: Pronto.
1: Tá bom? Principal ativo do Grêmio nessa janela de transferências, o Gabriel Mac perdeu espaço no time após a pausa para a Copa do Mundo e o meia atacante, ele atuou apenas em 3 dos 7 jogos nesse período. Em 2 deles, inclusive, entrou no segundo tempo. O Luiz Castro atribuiu essa ausência dele à mudança na formação do meio campo, porque ele passou a investir, o técnico, no modelo com 3 volantes. A gente lembra, Noriega à frente da área e Nardone e Vilaçante lado a lado, mais avançados. Questionado sobre o assunto depois da vitória sobre o São Paulo no sábado, Castro negou que Mac tenha ido para o banco em função da possibilidade de venda, porque recentemente o jovem foi alvo do Shakhtar Donetsk, mas recusou essa investida. Luiz Castro tem treinado a formação com 2 volantes e um meia como alternativa. Ainda que possa atuar na condição de criador pelo meio, Mac ganhou a concorrência agora de Felipe Krovinovich, contratado para atuar justamente na ligação em defesa e ataque. Agora, ontem nós já falávamos, o Felipe Krovinovich teve o visto liberado, mas precisa sair no bid até amanhã, senão não pode participar da partida contra o Remo ainda, né? O meia croata precisa ser regularizado para estrear pelo Grêmio em qualquer jogo. Outras opções no elenco para o setor, William tem rescisão encaminhada e Monsalve não tem sido relacionado para os jogos. Então, agora aguardemos se o Mac vai voltar a atuar, vai ter uma ênfase aí nos jogos, ou se volta agora, a gente recebe a autorização do Felipe Krovinovich, aí ele já fica mais
0: muito
1: no
0: bem,
1: aí.
0: Essas as informações do Imortal Tricolor, o Grêmio de Samara Santos. Pelo que eu percebi, as aulas de fonoaudiologia estão em

0: informação a uma nova com um sorriso lindo, Mulher 7Q, aqui na programação do nosso Vai de Carona. Hoje é dia de disputa, batalha musical, quem você escolhe? Macarena ou Ragatanga? Quem é a escolhida de hoje? Quem vence essa batalha?
1: Quem será que vai vencer? Vamos para as mensagens da audiência. É você quem decide no WhatsApp da Arauto. Oi, boa tarde. A Isabel Camargo disse que a opção dela é Macarena. A Fátima Andrade do Distrito disse que quem vai vencer é Ragatanga. Mais mensagens. Boa tarde, dupla. Eu vou de Macarena, disse a Roseli. Oi, Roseli. Ótima tarde por aí. Michele Aline Siqueira disse que são do tempo dela, tá? As duas músicas. Mas a coreografia que ela sabe é de Macarena. Então eu acho que o voto da Michele foi pra Macarena, né, Michele? Um beijo pra você, obrigada pela audiência. Inclusive mandou aqui uma figurinha dançando. Não é a coreografia de Macarena, mas tá bom, vai. Ficou bem próxima do que é a Macarena. E todo mundo já dançou, gente. Festa de 15 anos, de casamento, enfim, festas no geral. Sempre tocam esses tipos de música. E o Alisson, inclusive, fez uma formatura no sábado. Isso, Alisson?
0: Exatamente.
1: Foi no sábado?
0: Foi lá em Vera Cruz, no Shalom, a da Keila Kopp.
1: E aí tocou essas e a galera
0: tocou
1: foi loucura.
0: Tocou as duas. Tocou Macarena, tocou a Serrerê, né? O Ragatanga. E a galera fica enlouquecida fazendo essas dancinhas aí.
1: Boa. Escolhe aí, qual você acha que vai vencer hoje? 9957-02200 é o WhatsApp da Arauto.
0: Bora lá!

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4: Na região dos Vales, 14 graus.
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0: chaleira, amor fantasma. Vamos falar de futebol agora.
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0: 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Agora as informações do Internacional, senhoras e senhores, o melhor time do sul do mundo. Pronto, falei. Não adianta ficar com essa cara aí de nojo, Samara Santos, porque não adianta, é o melhor time, ponto. O Big Boss vai concordar comigo. O Inter voltou a treinar na tarde de ontem no CT Parque Gigante no início dos trabalhos para o duelo com o Remo na próxima segunda-feira. As novidades foram as presenças dos volantes Vilagra. Presta atenção no nome, é Vilagra, tá bom? Thiago Maia e Benjamin. O argentino foi desfalque nos compromissos das últimas semanas por conta de dores na coxa esquerda. Thiago Maia está fora há mais tempo e ainda não entrou no campo após a Copa do Mundo. O jogador sofreu uma lesão no músculo posterior da coxa esquerda. O atleta vai estar à disposição de Paulo Pezzolano para o confronto. O jovem Benjamin também estava em processo final de retreinamento para retorno aos gramados. A partida contra o Remo no Beira-Rio é tratada como essencial para que o time se distancie do Z4 do Brasileirão. Estas as informações do Internacional, senhoras e senhores.

0: 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No programa de hoje é dia de TBT musical. Nós queremos saber quem vence a batalha musical de hoje. Rouge com Ragatanga. Ou quem vence a batalha de hoje é Los Del Real com Macarena.
1: Bora para as mensagens. Boa tarde, Alisson e Samara. Eu prefiro Ragatanga, disse a Cristiane Vector de Pinheiral. A turma escolhendo Ragatanga. Ragatanga, é, essa você dançou, né?
0: Macarena é de 1993.
1: Tá.
0: E o Ragatanga é de 2002. Uma pequena diferença ali de tempo, mas são músicas atemporais.
1: Você
0: músicas
1: queria trazer,
0: que
1: Alisson,
0: todas as festas.
1: Na abertura do programa, a versão original de Aceré.
0: Do Ragatanga, essa aqui?
1: É, mas aquela não é do Ragatanga, daí é The Catch.
0: A versão espanhola. Por favor, Samara Santos, contribua com a gente, ó.
1: Tá no ar, hein?

0: essa é a versão espanhola, ó. Você vê que o refrão não muda absolutamente nada, né?
1: Não, mano.
0: O refrão não muda nada.
1: Spanish version.
0: É a versão espanhola.
1: Tô vendo que a galera tá animada ali no clipe, né? Nossa!
0: Você gostou do clipe?
1: Dançando, curtindo um bar na praia, correndo do mar, mais
0: coloca no início
1: assim.
0: Dela pra pegar aquela parte que fala do Diego. Do Diego, tá lá bom. No início. Agora entra uma propaganda no meio aí.
1: Não, esse é o início. Ó, no início tem umas meninas limpando o bar, abrindo ali o bar da praia.
0: Como é que é o nome do grupo mesmo? É o...

0: versão espanhola, senhoras e senhores. Se é do...
1: Pergunte.
0: Vou perguntar.
1: Pergunta.
0: Você acha que nada se cria, tudo se copia, ou Samara Santos?
1: Ah, não sei. Porque a primeira versão alguém teve que criar, né? Acho que não.
0: Pois é, mas o resto o pessoal sai copiando,
1: mas
0: né?
1: Mas o pessoal gosta, né? Assim.
0: Esse é o The Catch Up Songs. Grupo espanhol.
1: Será que vai vencer hoje? Não sei, a gente vai pois trazer ao final do programa. Quem levou a melhor?
0: 995-70-2200 é o WhatsApp pra você participar com a gente.
1: A Bia votou em Ragatanga, tá?
0: Ragatanga.
1: Pronto, mais um voto pra Ragatanga. O Jorge Ribeiro escolheu Macarena. Disse sem dúvidas Macarena. Alô, Jorge, grande abraço.
0: Muito bem, senhoras e senhores. Bia vai vender. Vai trabalhar, Bia.
2: 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Deus.

0: 13 para as duas, Arauto.
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2: Na região dos Vales, 14 graus.
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0: Antes, a gente quer saber quem é que venceu a nossa batalha de hoje. Samara Santos, foi Macarena ou Ragatanga?
3: Foi Macarena,
0: Alisson. Aê, Macarena venceu a batalha de hoje do nosso TBT musical. Muito bem, senhoras e senhores. Agora é hora de sabermos quem tá se dando bem, Samara.
3: Quem tá garantindo presentes nesta tarde de quinta-feira? Alô, Bárbara Valquíria Rodrigues, ganhou um par de almoços do Bar do Raul?
0: Ganhou! Parabéns, parabéns, parabéns, parabéns!
3: E a Ruth ganhou o kit Aliata do Forte Atacadista, que vem com carvão vegetal, palmito e mel.
0: Parabéns, Ruth! Participou e se deu bem. Assim fechamos mais uma edição do nosso Vai de Carona, que está de volta amanhã. Valeu, Samara!
3: Valeu, Alisson. Beijo, gente. Voltaremos em uma sexta-feira. Ô, maravilha!
0: Amanhã já é sexta-feira. Passou rápido essa semana, hein?
3: Não vai estar chovendo amanhã, será?
0: Eu acho que vai.
3: Vai
0: estar. Sábado vai abrir sol e volta a chover no domingo.
3: Xiii.
0: São Pedro me contou essa.
3: Tá bom.
0: Na sequência, Eduardo Glessi, o Clube da Arauto.

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2: E 5, Arauto.
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mais música pra sua tarde. Hoje, quinta-feira, dia 13 de agosto, 2:11, tá começando o nosso Clube da Arauto. Sim, você faz parte do clube. Estamos chegando na área, eu sou Eduardo Glessi, vou contigo então até às 5. É o Clube da Arauto te acompanhando nessa tarde chuvosa aqui pro nosso vale. Já tivemos aí uma manhã com chuva mais intensa, agora uma garoa fina aqui no nosso vale. Alguns momentos a chuva para, mas a instabilidade deve permanecer ainda nesta tarde de quinta-feira. 14 graus, temperatura neste momento. 14 graus de média. Como é que está sendo o seu dia?

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Acabamos de aqui atualizar a plataforma e para hoje à tarde tem um Vale Compras de R$100. São R$100 em compras do Schultz Supermercados. E também para hoje uma pizza da Ba Pizza Express.

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0: Vamos lá, essa aqui tá muito fácil, hein? Principalmente pra quem dirige. Pra quem anda de carro aí diariamente, enfim, vai acertar de letra. 995-70-2200. Responda: em um semáforo ou sinal de rua, a luz amarela significa o quê? Em um semáforo ou sinal de rua, a luz amarela significa o quê? Quer dizer pare? Atenção, quem sabe? Siga! E aí? Manda a resposta pro nosso WhatsApp 995-70-2200 pra todo mundo participar. Manda teu recado, me conta o que é que você tá fazendo. A galera que tá contigo também. Combinado? Vamos lá, minha gente, pra começar os trabalhos muito bem com o Zé Neto Cristiano. Fama de Louco.
2: De janeiro!
0: 12:14. Tá começando o clube. Boa quinta-feira pra você.

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Hugo e Guilherme, Elevador, tocando aqui no clube. Tá entregue a primeira sequência aqui da tarde. Sabe o que me deixa feliz? O WhatsApp da Arauto, a audiência mandando aqui os recados, as participações. É lindo de ver. O WhatsApp aqui cheio de mensagens. A turma que participa, interage, manda recado, manda alô, deixa a nossa tarde ainda melhor. Só falta o teu recado por aqui. 995-7022-00, o WhatsApp aqui da Arauto. Plataforma de sorteios, eu também tô vendo aqui. Tá bombando. Galera já garantindo a participação, porque hoje eu tenho dois presentes. Um deles é o Vale Compras de R$100 do Schultz Supermercados. Manda um abraço toda a equipe do Schultz, unidades em Rio Pardinho e Sinimbu. E também valendo para hoje uma pizza da Ba Pizza Express. 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Garantindo aí a sua participação, quem sabe às 5 horas, no final aqui do programa, você garante um destes presentes. Que tal? Você vai ficar feliz a vida. Então acesse agora a plataforma de sorteios, garanta a sua participação e boa sorte. Um abraço aqui para Cristiane e Regina Werther de Pinheiral. Alô, Cristiane. Um abração para você, uma excelente tarde. E certa resposta aqui também, né? Participando, respondendo aqui a nossa dinâmica, a charadinha do clube. Por aqui também o Cássio em Linha Santa Cruz. Certa resposta aqui, Cássio.

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0: 2h28,
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2: Na região dos vales, 14 graus.
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0: 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Essa aqui é com Henrique e Juliano. Tocando na tarde aqui do Clube da Arauto. E agora? Agora vem esse momento bacana aqui do programa, que é o Vale a Pena Ouvir de Novo. 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Sabe aquela música que nunca pode faltar em uma playlist de músicas mais antigas, digamos assim? É aquele sucesso que é garantido em uma playlist? Estamos falando de A-ha, Take On Me. A banda norueguesa A-ha, que fez um sucesso muito grande com essa canção nos anos 80. Exatamente. Vamos para 1985. Esse momento aqui da tarde é especialmente para isso, para relembrar os clássicos da música. O melhor dos anos 70, 80, 90, comecinho dos anos 2000. Pop rock, só as melhores para você matar a saudade. Tudo que tocava no rádio, na TV, tema de filme, de novela, nas festas que você ia. Para quem viveu os anos 80, sabe do sucesso dessa canção que você vai curtir agora aqui no Vale a Pena Ouvir de Novo.
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Você lembra dessa, né? Voltamos para o ano de 1985. Vale a pena ouvir de novo clássicos da música todas as tardes. De volta na programação aqui da Arauto. Amanhã tem mais, hein? Vale a pena ouvir de novo. Sempre na segunda sequência de músicas do Clube da Arauto. Tem esse momento especial aqui para você relembrar de clássicos dos anos 70, 80, 90, comecinho também dos anos 2000. Vale a pena ouvir de novo. Sonzeira hoje, hein? Que momento, meus amigos. Maravilha, 12 para as 3. Bora lá com recados, participações chegando. 995-7-022-00. WhatsApp da Arauto para você mandar a sua mensagem. Turma, seguinte, ó, pergunta de hoje. Você que vai participar aqui comigo no WhatsApp, responda. Em um semáforo ou sinal de rua, a luz amarela significa o quê? Você sabe? Você tem a resposta?

tarde para todos nós, com certeza. Vamos lá aproveitar essa quinta-feira incrível, né, Valmor? Tamo junto, meu amigo. Forte abraço para você. Em Cachoeira do Sul, Hotel União, ligado na Arauto. Boa, aí fica bonito. É o Ederson Moraes que mandou, né? É ele, ele mesmo, final telefone 0197. Valeu, Ederson, bom trabalho pra vocês aí, tudo de bom. Obrigado pelo carinho e pela companhia. Lair de Rio Pardo, certíssima resposta, Lair. Tá pedindo a música Retrovisor, mandando para os taxistas aí que também estão na audiência. Boa, valeu, Lair, um abraço pra você, a todos de Rio Pardo, a nossa cidade histórica de Rio Pardo. Vai o nosso carinho, a audiência da Arauto é muito grande por lá. Coisa boa. A todos os taxistas aí, vai o nosso abraço. Bom trabalho, turma. Muitas corridas aí pra vocês. Aqui também a participação que chega com a resposta da charadinha, certa resposta, né?

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0: 8 para as 3, Arauto.
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0: Na região dos vales, 14 graus.
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0: Arauto, alegria e informação, Dilcinho, diferentão, pra fechar mais um bloco também, a primeira hora da tarde aqui do Clube da Arauto. Lembrando, gente, plataforma de sorteios, hoje à tarde tem vale compras de R$100 do Schultz Supermercados e ainda uma pizza da Bar Pizza Express. Boa sorte pra você.
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0: Daqui a pouco você vai curtir 6 músicas em sequência. Arauto Toca Mais. Segunda edição do dia. Começando com Gustavo Lima.

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São 3:12, a temperatura em Santa Cruz e região em 14 graus. Direto do portal Arauto, os destaques em notícias. A GERT vê possíveis irregularidades em aditivo do contrato da Corsan em Santa Cruz. Se tratam de cláusulas que podem limitar o poder de fiscalização. A terceira audiência pública de 2026 ocorreu na última terça-feira na Câmara de Vereadores. As manifestações recolhidas vão ser agora consolidadas em relatório técnico e também submetidas para a votação do Conselho Diretor. Para preservar espaço e evitar depredação, Parque da Feira da Produção vai ser fechado. A Secretaria da Cultura, Turismo, Esporte e Lazer de Veracruz anunciou que vão ser instalados portões e realizado o cercamento. A expectativa é de que, a partir de setembro, já esteja tudo fechado. Santa Cruz promove audiência para discutir nova legislação sobre direitos dos pacientes. O encontro ocorre na próxima quinta-feira, às 19 horas, na Câmara de Vereadores, e é promovido pela Comissão de Defesa dos Direitos Humanos. A norma busca garantir mais autonomia, informação, segurança e respeito à dignidade durante o atendimento. 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
0: Vamos lá, com seis músicas em sequência, sem intervalos pra você curtir. Na música 1, você vai curtir Gustavo Lima, Bala Alojada. Música 2 tem Murilo Rufi com Matheus Fernandes, Só com Ela. Música 3, Jorge Matheus, Eu Quero Só Você. Música 4, Fred Fabrício, Te Amar é Meu Talento. Música 5, Ferrugem, Me Bloqueia. E na música de número 6, Israel e Rodolfo, Greve de Beijo. Segunda edição do dia do Arauto Toca Mais. Você curtiu, né? São seis em sequência agora. Você pode também compartilhar a sua preferida. Qual que você mais curtiu? Manda pro WhatsApp 9957-022-00. Tá começando?

0: junto, alegria e informação. Tá aí o sucesso com Israel e Rodolfo e a greve. Greve de vez. Fechando a segunda edição do dia do Arauto Toca Mais. São 6 músicas em sequência, sem intervalos. E temos mais uma edição ainda hoje. Hoje à noite, às 8 horas, no Bom de Baile. Pela manhã, na faixa das 10. De tarde, aqui no clube. E à noite, no Bom de Baile. 6 em sequência, sempre com as mais tocadas da programação Arauto. Maravilha, são 3:34. Bom demais ter a sua companhia por aqui na Arauto. É o nosso clube, Clube da Arauto. Vamos lá, minha gente, até às 5, sertanejo, aquele pagodinho, uma melhor que a outra para você curtir nessa tarde chuvosa da nossa quinta-feira. Em casa, no trabalho, no carro, onde quer que esteja, tá com o rádio muito bem sintonizado na 95.7. Para quem nos acompanha através da internet também, obrigado pela sua audiência, viu? Pela sua companhia. Plataforma de sorteios para hoje tem vale compras de R$100 do Schultz Supermercados. 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Valendo então, vale compras de R$100 às 5 horas, tá saindo o sorteio na tarde aqui do clube. Beleza? Boa sorte pra você, eu vou pro intervalo, já de volta com o Matheus e Cauê Lauana Prado.
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2: Na região dos vales, 14 graus.

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tarde aqui do nosso Clube da Arauto. 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

0: 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Clube da Arauto. 18:04, agora tem Matheus e Cauã com Lauana Prado. Admita.
1: Vocês precisam admitir alguma coisa.

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0: Quem gostou faz barulho aí. Zé Neto Cristiano quase todo dia. 4:10, manda um abraço aqui, meu grande amigo, o Eliseu Carvalho. Boa tarde, Eduardo, indo a Venan Soares fazer entregas aí de colchões, né? Valeu, dando uma carona pra melhor rádio. Grande amigo Eliseu Carvalho. Valeu, Eliseu, um bom trabalho pra ti, viu? Tamo junto. Obrigado pela audiência, pela tua companhia na programação aqui da tarde do clube. Tamo junto. Quem mais? Helena Souza, do bairro Faxinalto, na escuta. Valeu, Helena. Um forte abraço pra você, minha amiga. Tudo de bom. Obrigado pelo carinho. Quem mais? Aqui o recado que chega da Márcia. Claro que sim, Márcia. Vamos mandar o link pra você, plataforma de sorteios. Aqui vamos mandar pra ela. Márcia, tem um monte de promoção pra hoje. Promoção do mês de agosto. Tira um tempinho agora pra participar de todas elas, tá bom? Dedinho cruzado depois pra quem sabe hoje mesmo você já ganhar presente aqui da Arauto. E obrigado pela sua companhia, pela tua audiência na tarde aqui da 95.7. A Ruth também com a gente, Ruth Alves.

0: Bom demais saber que você tá com a gente. Uma boa quinta-feira pra você. Aproveita ao máximo a tarde ao som aqui da Arauto. Só falta o teu recado. Você que tá me ouvindo agora, manda tua mensagem. 9957-022-00. Eu vou pro intervalo já já de volta com Wesley Safadão.
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3: Na região dos Vales, 14 graus.
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0: jeito que você sempre quis. 2 minutos para as 4, mais música boa na tarde aqui da Arauto. Agora tem Wesley Safadão, Displicente.
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fechando a segunda hora do clube. Até às 5, vamos juntos. Música boa, prêmios pra você também. Já tá participando? Maravilha, hein? Dedinho cruzado, expectativa 1000, 5 horas, tá saindo os ganhadores aqui de hoje.

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0: Abraço pra toda a equipe do Esterz, né? Nossos parceiros também. Pião todo tatuado é o pedido musical aqui da turma. Vamos tocar sim. Valeu, Thaís. Obrigado pelo carinho. A Vivian Hermes, de Rio Pardinho, nas férias e sempre na escuta. Pedindo aqui sucesso com Gustavo Lima. Boa, vamos tocar sim, o embaixador. Boas férias, tá bom, Vivian? Aproveita ao máximo. Quem também mandou mensagem? Aqui acabou de chegar um recado, Flávio, com a gente, né? Boa, valeu, Flávio. Ótima tarde pra você também, meu amigo. Tamo junto. Muitas participações. Maravilha. Recado também aqui da Márcia, mandando a sua participação. Certa resposta aqui, Márcia. Januário Rafael Vanzing, também de Rio Pardinho. Boa, certa resposta aqui, Januário. Alô, Rio Pardinho, muito bem sintonizados na Arauto, né? Que legal, obrigado pelo carinho de vocês. 995-7022-00. Vou pro intervalo, já já de volta com mais sucesso, mais música boa na tarde aqui do clube.
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0: Na região dos vales, 14 graus.
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0: 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Daqui a pouco, hein? No próximo bloco tem sorteio rolando aqui na Arauto.
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0: Já, já. Henrique e Juliano.

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2: Na região dos vales, 14 graus.
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0: 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Diego e Arnaldo com Zé Neto Cristiano. Vai cair a água. Pra fechar a edição de hoje aqui do nosso Clube da Arauto.
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0: Muito bem, tá na hora de dar presente pra nossa audiência. Eu tenho dois sorteios aqui. O primeiro é o Vale Compras, pode ser? Vale Compras de R$100 aqui do Schultz Supermercados. Ganhador pode escolher aí unidade de Rio Pardinho ou então em Sinimbu para ir às compras. É você, Gabriele Roberta Lopes. Parabéns, Gabriele. Faturando presentão aqui, Vale Compras, né? E agora uma pizza da Ba Pizza Express. Este presente é pra você, Heitor Quipe. Parabéns, Heitor! Aos ganhadores, obrigado pela participação. Aproveitem os seus presentes e sempre, claro, continuem participando. E você, ouvinte Arauto, todos os programas, você tem a chance de ganhar presente aqui da Arauto e dos nossos parceiros. Então, siga sempre participando, fique ligado nas promoções aí disponíveis na plataforma de sorteios da Arauto. Feito, gente, fechando o clube. Amanhã tem mais. Duas da tarde, amanhã é sextou, hein? Conto com a tua audiência, com a tua companhia. Na sequência vem chegando Daniel Schwemmer e o Mundo Sertão.
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10: 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Excelente final de tarde, estamos chegando.
7: A gente chegou.

do Sertão que tá chegando no teu rádio. Muito boa tarde, 5 horas 2 minutos. Feliz da vida por aqui, Daniel Schwemmer assumindo a bancada depois do Eduardo Glassi. Com o fino do sertanejo neste final de tarde, tempo é instável, aquela chuvinha de molhar bobo nesse momento, né? Que você acha que não molha nada, você anda numa quadra sem o guarda-chuva, você tá molhado que nem um pinto. Mas é isso aí, gente, é isso aí, né? É o El Niño. A temperatura tá, não tá tão baixa, tá gostosa, aí na casa dos 14 graus. E nós vamos juntos até às 7 horas da noite com o fino do sertanejo aqui nas ondas sonoras da 95.7. 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Tem que mais? Ingresso para o La Barca, noite de sexta-feira, amanhã. Indústria Musical e a Banda da Casa, gente. O Indústria antes da meia-noite no palco, viu? 9:30 já começa a Banda da Casa. E eu fiquei sabendo, informações extra, hein? Dizem que a Josi e a Loiara vão fazer um dueto na noite de sexta-feira, coisa de cinema, hein? É um feat entre a Banda da Casa e o Indústria. Quem viver, verá. Tá aí, ó. Tô liberando ingresso para a noite de sexta-feira, Indústria Musical e Banda da Casa no La Barca Show Club. Vamos abrir os trabalhos por aqui. Corpo e alma contrai a véia.

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Tá na hora da informação? E a alegria tá aí, ó. Ai, Guilherme Santiago, tá na hora da informação, bora! Que legal, tinha com a gente diversão e prêmios pra família inteira, 300 mil no prêmio principal. Ah, meu filho, eu se fosse você comprava, eu já comprei o meu já, um deles sim, eu vou pegar mais um, que eu pego sempre com a Brenda, uma segunda cartela. Sim, 300 mil no prêmio principal, garanta aí a sua cartela do Tri Legal Tchê em Santa Cruz, máquinas e ferramentas, na Gaspar do Bartolomai 648. Eu sei que eu tô batendo na tecla do gerador, mas olha aí, olha o tempo, gente. Olha o que que vai ser esse El Niño aí, né? Com temporais que a gente nunca sabe como vai acontecer. Você que tem comércio, que depende de energia elétrica, tem que ter um gerador. Dá para parcelar em 10 vezes lá, viu? Sim, lá na Santa Cruz Máquina.

0: trifásica, a prefeitura busca agilizar junto à RGE. Tá aí a informação, Naralto.
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0: 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Zezé e Luciano, nosso amor é ouro. Fala a verdade, só no mundo sertão se ouve os modão assim, né? É mais raiz, né? É, a gente sabe do que você gosta. Claro, não, sem preconceito nenhum quanto às novidades. A gente toca direto as novidades, mas é bom ouvir uma sertaneja mais antiga, né? É, o pessoal canta junto, claro. Alô, minha amiga Dalva, turma da Dana Presentes, obrigado pela audiência. Toda a equipe de vendas aí, né? Será que nós vamos virar sapo, Dalva? Hã? Com esse tempo que não muda nunca, né? É uma maravilha pro comércio, né, Dalva? Esse tempinho aí, né? Que barbaridade. Um abraço pra ti, obrigado pela companhia aí, né? Show de bola. Um alô especial para minha amiga Fátima, para a Gabriele conosco também. Lá na plataforma de sorteios tem o rodízio de pizza da Gruta e tem ingresso pro La Barca. Ó, o La Barca na noite de sexta-feira terá o Indústria Musical e a Banda da Casa, viu? Chega cedo, porque o Indústria antes da meia-noite já vai estar no palco. E um passarinho me contou, teremos um dueto entre a Josi e a Loiara, né, com a Banda da Casa e o Indústria juntos no palco. Vai ser coisa de primeiro mundo, viu? Quem viver, verá. Um abraço pra Josi, pro Cardeal, pra toda a equipe aí do La Barca e do Las Vegas também, né? 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E, gente, com esse friozinho que tá, essa chuvinha aí, a gente come pra caramba. Fala uma verdade, não é? Hein? Eu, quando tá um tempo assim, eu como o dobro. Tá bom de ir na Gruta hoje, viu? Aproveitar a promoção e comer, mas comer mesmo, viu? Duvido você comer uma fatia de cada pedaço que vai ser servido pra você lá. Duvido, duvido.
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2: A região dos vales, 14 graus.
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3: 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Vamos lá, gente. Mais um bloco bacana com muita música boa chegando. 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
3: Mundo! Abrindo esse bloco com ele.

5h31. Final de tarde com música e com informação. 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Gente, parque da feira da produção será fechado em Veracruz. O cercamento e a instalação de portões deve ser concluídos até o final de agosto. A medida busca evitar vandalismo, depredação e barulho durante a noite. Eventos agendados seguem normalmente. A Secretaria de Cultura, o ginásio, a biblioteca e a quadra esportiva continuam com acesso. Tá aí a informação, Maral.

0: Alto, alegria, informação. Jades e Jades, olha só das antigas, né? O jeito carinhoso. Uma gosta das mais antiguinhas, como eu falava já no início da abertura do programa. Alô, meu amigo Nelson Lopes e o Boca de Dragão, seu Nelson. Bombando, meu filho, mas que maravilha. Olha, um abraço também para a minha amiga Fátima, tá ligada com a gente aí, muito obrigado. Olha, como é que é? Sou Elisângela de Rio Pardo, curto muito a programação de vocês, Daralto. Obrigado, valeu, um forte abraço pra ti, hein? Quem mais? O Alceu também, tá aqui no meu WhatsApp aqui, mandando aqui. Grande Alceu, um forte abraço pra ti, meu amigo. 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A indústria vai estar cedo, chega cedo, viu? 9:30 já tá a banda da casa, vale, música boa. E o indústria sobe ao palco antes da meia-noite, tá? E vai ter um encontro de gigantes. A Loiara e a Josi vão fazer um número especial no palco, as duas cantando juntas. Você vai ver que vai ser muito legal, né? Ingresso tá lá na plataforma de sorteios para você participar com a gente. Vou pro intervalo, volto já.
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0: Las Ich.
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0: 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Vi um vídeo de Minas Gerais aí, já tá rolando o Velox.

essa ficou boa, né, gente? Mississippi com os atuais e com a Thalita e Elisa. Tá na hora da informação. 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Ó, você vai gostar. É muito, muito boa. Eu já provei. Top das galáxias essa aí, viu? Vamos lá com as informações aqui, ó. Programas fortalecem a agricultura familiar e segurança alimentar. O Programa Nacional de Alimentação Escolar destina pelo menos 30% dos recursos da alimentação escolar à compra de produtos da agricultura familiar. Já o PAA, Programa de Aquisição de Alimentos, compra alimentos para atender pessoas em situação de insegurança alimentar. No Rio Grande do Sul, o programa recebeu mais de 50 milhões após as enchentes. Para acessar as políticas, o agricultor precisa ter o Cadastro Nacional da Agricultura Familiar, o CAF. Aí a informação na Arauto.

0: e o filho da mãe. Esse é filho da mãe, né? Fechou a primeira hora por aqui, seguimos firmes e fortes. Manda um abraço, colega de rádio, o Abel Dulles, tá feliz 89, Vale do Taquari, obrigado pela audiência, meu querido, grande colega aí, né? Tamo junto, bora lá. Gente, depois dos reclames da Arauto, estarei de volta com mais música, com mais informação, fica com a gente aí, ó. Segunda hora tem muita coisa boa, tá?
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0: Elas cantam Maiara e Maraísa. Já te namora.
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0: Romântico hoje, hein?
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0: Cruz incrédulo. Essa chuvinha.
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0: Lá no Maraíza.

0: 6h13. Mano Modelo, ficou boa essa do Mano Modelo, né? É, vamos lá com a informação, as notícias chegando direto da redação do Portal Arauto. 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Vamos lá dar um F5 aqui nas informações. O programa recolhe embalagens de agrotóxicos em comunidades rurais. O programa de recebimento de embalagens vazias de agrotóxicos atende cerca de 111 mil produtores de 394 municípios do Rio Grande do Sul e Santa Catarina. São 1,8 mil pontos de coleta próximos às propriedades. Desde 2000, o programa já percorreu cerca de 338 mil quilômetros. A iniciativa é destaque do Dia Nacional do Campo Limpo, celebrado em 18 de agosto. Tá aí a informação na Arauto.
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0: muito, uma alegria, informação. Danilo e Davi, essa gurizada é indecisa, né? Eles escrevem, aí eles vão lá e apagam. Mas que barbaridade. Deixa eu mandar os abraços. Uma penca de alôs pra mandar aqui. Um alô pra Marciane. Valeu, Marciane, obrigado pelo carinho. Daniel, sou o João Vitor do Albardão, saindo da firma, na escuta do Mundo Sertão. Né? Final de tarde, daquele jeito, né, meu velho? Barbaridade. Elvis Dias, corretor de imóveis, um abraço pra ti, viu? Tô com problema pra acessar esse e-mail. Ah, tem um monte de gente que tem problema, né, com a plataforma de sorteios. A pena que a colega Thaís não tá mais aqui agora, mas eu peço que você chame amanhã, chama de novo amanhã aqui, e ela vai te ajudar a resolver essa parada. 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Boa tarde, toca uma da banda Magia, Jair Hesch, Marceli Fischer, estamos ligados na Arauto, um abraço pra vocês aí, meus amigos. Tô de bola, viu? Obrigado pelo carinho e pela audiência sempre. 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
2: Na região dos vales, 13 graus.
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0: Israel e Rodolfo, já já previsão do tempo.

0: Rogério Magrão e banda. Tá na hora da previsão do tempo, né? Poxa vida, será que segue o Rusque Fusque a chuva?
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0: 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Sim, vamos lá atualizar aqui, ó. Chamar aqui o nosso colega Rafael Cunha, o nosso homem do tempo. Alô, seu Cunha, boa noite.
3: Muito boa noite a todos que nos acompanham. Hoje a máxima na região alcançou os 16 graus. Para amanhã, tendência é de nebulosidade e a temperatura variando entre 13 e 19 graus. O sol até pode aparecer em alguns momentos. Já no sábado, a temperatura sobe ainda mais. A máxima chega aos 24 graus, com mínima de 14. O sábado será ensolarado, com possibilidade de pancadas de chuva. Já na semana que vem, as temperaturas devem novamente ultrapassar a marca dos 30 graus. Com as informações do tempo, Rafael Cunha.
0: Haja saúde para esse tempo. Deus o livre.

0: Tua Alegria, informação, Paulinho e Fábio no bailão. Vou fechar o penúltimo bloco. Deixa eu mandar os últimos abraços aqui. Olha a pipoca aqui do meu amigo Gerson Luiz Miller. Isso é com melado, hein? Essa é top das galáxias. Karen tá com a gente também. Um abraço pra você, minha amiga Karen. Gente, eu vou pro intervalo, volto já com as últimas do programa e o sorteio dos presentes.
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0: Pede Fred Fabrício.

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2: Na região dos Vales, 13 graus.
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0: essa tá fechando os trabalhos aqui do nosso Mundo Sertão. Quando eu falo em fechar os trabalhos, leia-se prêmio.
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0: muito feliz. Ingresso para a noite de sexta-feira amanhã no La Barca, Indústria Musical. Vai começar cedo, hein? 9:30 já tem a banda da casa no palco e antes da meia-noite o Indústria sobe para cantar os seus sucessos. Quem leva o ingresso é o Wellington Rodrigues da Cruz. Aê! Rodízio de pizzas da Gruta com requintes de crueldade. Cristiane Asma. E aí, turma, amanhã tem de novo, se Deus quiser, o nosso encontro.
2: A gente chegou.
0: 5 da tarde eu te espero, hein? Amanhã é sexta-feira, tem aquela energia diferente, né?
2: Nosso sistema é
0: Você fica em boa companhia agora. Salvan Barros e o Bom de Baile.

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4: 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Muito boa noite pra você, começando mais uma atração da sua Arauto a partir de agora, o nosso Bom de Baile. Oi, oi, gente. Que maravilha, 7h08, 7h08, noite desta quinta-feira. Quinta-feira hoje, dia 13 de agosto. Cá estamos, né? Sou o Dalvan Barros, tenho o prazer da sua audiência, a sua participação a partir de agora também, assim como você já estava em boa companhia com o Daniel Schwembers e o Mundo Sertão. Até as 9 horas estamos por aqui, 9957-022-00, nosso WhatsApp para você participar, interagir conosco, mandar para a gente aquele feedback legal, pedir a sua música. Hoje também dia de TBT. Qual o som que você gosta de curtir para recordar? Aquele TBT para a gente ouvir juntos, para a gente curtir. Bora, manda vir lá, tá bom? Tô esperando seu contato. Vamos aqui atualizando a temperatura, 13 graus em Santa Cruz, Veracruz, em toda a região dos vales. Céu nublado, tem uma garoa de leve, né? Uma garoa de leve aí no final do dia desta quinta-feira. 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Muito som nas manas, o sertanejo, as novidades, tudo você acompanha a partir de agora e essa já é a primeira. Começando o Bailão Raiz da Arauto com Banda Champion, mais na cara que barba. Boa noite para você.

0: Arauto, alegria, informação, tá aí a Simone Mendes, atração confirmada da Oktoberfest, me ama, um milagre, o som que você curtiu, fechando muito bem a nossa primeira sequência de sucesso, né? Isso. Vamos lá, já tenho aqui participações, que maravilha, nosso WhatsApp já, né? Bombando aqui. Então vamos trazer a participação da galera, a turma que tá mandando pra gente. Um abraço aí pro Jorge Luiz Ferreira, acompanhando Arauto, boa noite, Dalvan. Uma excelente noite a todos. Valeu pra você também, Jorge. Ótima noite aí, tá bom, garoto? Tá na sintonia. Boca de Dragão já tá bombando, né? Com o seu fogão a lenha aí. Legal, gostei da foto, viu? Gostei. Deixa eu curtir já aqui. Ó, já aqueceu o estúdio, viu? Já aqueceu o nosso estúdio aqui, garoto. Obrigado pelo carinho, pelo registro, tá bom? Olha só, já temos a nossa primeira imagem no programa. Pode mandar pra gente. Tá chimarrando aí? Você pode tirar aquela foto legal, manda pra gente aí, tá bom? Isso. Vamos trazer aqui o nosso intervalo rapidão, volte já com mais sucesso.
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0: 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Daqui a pouco tem a banda Mercosul.
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0: Sete horas 7:22, Arauto.
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0: Na região dos vales, 13 graus.

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4: Que maravilha, estamos de volta. 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

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Vamos lá, mesa 14, banda Mercosul, 7 horas 28 minutos.

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0: 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Hoje não, Israel Rodolfo cantando pra gente, fechando muito bem. Mais uma sequência de sucesso, bom de baile pra você nesta quinta-feira. Que maravilha, a turma tá mandando pra gente. Tá na audiência, boa noite, Dalvan, tô aqui ligada. Olha só quem manda recado pra gente na companhia desta programação top. Muito bem, gostei da mensagem. A Michele Aline Siqueira. Ô, Michele, tudo bem com você, queridona? Então tá certo, hein? Obrigado pelo carinho, viu? Um abraço pra você. Boa noite, abraço. Noite de fazer bolos. Olha só, mandou foto pra gente aqui. Deixa eu ver essa foto. Peraí. Deixa, olha só que legal, hein? Produção a mil, então, lá. A nossa querida Alemoa Kiss. Ô, Alemoa, gostei. Gostei desse preparo, ó, depois de pronto, manda uma provinha pra gente aqui, tá bom? Deixa eu curtir a foto aqui, legal, gostei. É, deixa eu ver, esse aqui eu acho que vai ser de chocolate, né? Esse aqui vai ser bola de chocolate, o outro lá não consegui identificar, mas enfim, boa produção pra você aí, obrigado pelo carinho, ótima noite em Linha Capão, Veracruz tá participando, bom demais. Vamos lá, vamos trazer mais participações aqui. A Mercedes Wagner conosco também. Boa noite pra você, Mercedes. Tá tomando aquele chimarrãozinho especial. Tá na hora, né? Aquele mate pra aquecer. Então tá certo, que bacana. Abraço pra você e a família. Daqui a pouquinho eu trago mais imagens, né? A turma tá mandando pra gente, que maravilha. Vamos lá de intervalo, volte já com mais sucesso.
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0: Mais sucesso, claro. Chegando aí, conta pra mim, banda Passarela com Aninha Soares. É já já.

0: 18 para as 8, Arauto.
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do jeito que você sempre quis. Vamos lá, mano, passarela com Aninha Soares. Conta pra mim, 12 minutos faltando para as 8 da noite.

0: Trânsito, alegria e informação. Tá aí de Garrafa Pior, Henrique e Juliano. Também atração confirmada da Oktoberfest. É, showzaço, hein? A gente vai acompanhar tudo em outubro. Tá chegando aí, tá chegando aí. Um abraço aí pro Alexandre Pereira, no corredor Getúlio Santa Cruz, aqui na audiência, né? Mandou foto pra gente aqui naquele chimarrão especial, no fogão a lenha e acompanhando Arauto. Boa noite pra você, pede Traia Véia. Daqui a pouquinho tem, tá bom, meu querido? Abraço aí. Daqui a pouquinho eu volto também na segunda hora com o nosso Toca Mais. É já já. 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
0: Vamos, daqui a pouquinho tem mais sucesso com Helena Peles, Mana Champion. Você me tira do ar, já.

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1: Vamos lá então, 8:08, 8:08. Vamos aqui atualizando a temperatura, 13 graus. Agora é o seu momento de você dar mais volume no rádio. Participar também com a gente, claro. Vota aí, manda ver o seu recado, tá bom? Tá chegando pra você um Toca Mais. 6 músicas sem intervalo comercial. Na música 1 tem aí a banda Champion com Helena Pérez, Você Me Tira do Ar. Na 2, Ou Some ou Soma, sucesso do Jorge Mateus. Na 3, Bailão 3x10, Grupo Festerê. Na música 4, Ilusão de Ótica, Matheus e Cauã com Ana Castela. Na música 5, Branca de Neve, Bailaço com Estação Fandangueira. E fechando aí a sequência, na 6, Luan Santana, O Clone. Bora com você, participe!

0: Arauto com Alegria e Informação, clone Luan Santana, cantando pra gente, fechando muito bem. Nosso Toca Mais desta quinta-feira. Vamos lá, mais recados por aqui. Boa noite, amigo Dalvan, fazendo os pastéis e na companhia da Arauto. Abraço, abraço pra você também. Lá em Veracruz, tá participando, nossa querida amiga Luciane Brand. Ô Lu, ótima noite pra você também, obrigado pela sintonia. Preparando os pastéis aí, né? Então a janta já tá garantida, tá tudo certo. Então tá legal, vamos trazer mais participações por aqui. Depois aí dos pastéis da Lu, vamos trazer aqui mais recados. Tem aqui uma foto, né? Um belo de um mate preparado. É, o Francis Mar mandou pra gente. Buenas, amigo da Alvan, sempre na audiência da Arauto, a melhor da região. Olha que bacana. Abraço pra você, Francis Mar, deixa eu curtir a foto aqui também. Gostei, abração pra você, servando aquele mate amargo na audiência. Que maravilha. É meu amigo da Alvan, Diego Bragança, do Arroio Grande, fazendo uma academia e ouvindo Arauto, ligado no seu programa. Abraço, olha aí, viu? Mantendo a forma na academia, acompanhando Arauto, que maravilha, hein? Obrigado pelo seu carinho, abraço pra você, capricha aí, viu? Capricha aí, meu garoto. Isso aí, tá certo então, mantendo a forma, né, em dia. Tá beleza, tá chegando aí já, daqui mais um tempo, o verão, né, e a turma já tá se organizando aí pra ficar tudo certo, em forma, beleza. Mas enquanto isso, seguimos por aqui com o nosso inverno, né, isso, o inverno tá pegando, aí o frio tá pegando, chuva também, umidade, enfim, é desse jeito, seguimos por aí. Pra falar em umidade, deixa eu atualizar aqui a temperatura, 12 graus, 12 graus de temperatura, é aquela sensação ainda de muita umidade no ar, né, é isso. Vamos lá trazer o nosso intervalo, rapidão, volte já.
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0: Vamos lá, depois do intervalo, chego junto com o Cleiton Borges. Uma só lajota, né, sequência.

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Vamos lá, Cleiton Borges, uma só Jota, 25 minutos faltando para as 9. Boa noite para você. É o Bailão Raiz da Arauto.

0: Arauto, alegria, informação, deu moral, o som que você curtiu do Zeneto e Cristiano, fechando muito bem aí. Mais uma sequência de sucesso do nosso bom de baile desta quinta-feira. Olá, boa noite, Dalvan, sou a Jane Silva de Entre Rios, sempre na escuta da melhor. Um abraço aí aos colegas da JTI, terceiro turno. Audiência, então tá, abraço pra você, Jane, bom trabalho aí, tá bom? Segue na audiência na madrugada, acompanhando Arauto e trabalhando. Então tá certo, abraço pra vocês aí. Tem mais por aqui, tá na audiência, vamos lá, tem mais participações. Olá, boa noite, meu amigo Dalvan, na companhia sempre. Ah, o Fernando Oliveira por aqui tá participando também, Fernando, obrigado pelo carinho, né? Ele que diz aqui, já está participando também da promoção do mês de agosto. É isso aí, garoto, vai lá, boa sorte, amanhã tem sorteio, tá? Isso, amanhã tem mais ouvintes contemplados desta promoção. Vamos lá, daqui a pouco também tem presente, né, do Dog Center, tem também aí, tem também daqui a pouquinho o ingresso, né, para o bailão, é Domingueira Show, agora no próximo dia 16 de agosto, no Paroquial de Passo de Sobrado, com o Carmo Rosa, também tem Tchê Chaleira, tem DJ Gabriel e DJ Pablo, essas são as atrações então. Dalvan, ficaram uma delícia os bolos, olha só, mandou pra gente, realmente tô vendo aqui, deixa eu ampliar essa imagem, olha que bacana a produção, os bolos da noite desta quinta-feira da nossa querida amiga Lemoa Kist. Muito bem, querida, vou curtir aqui, viu? Realmente ficou, tá bonita a foto, parabéns. O cafezão amanhã tá tudo certo, né? É, o cafezão amanhã tá garantido, muito bacana, parabéns aí. Vamos lá, vamos trazer agora o nosso intervalo. Daqui a pouquinho, então, como já falei, tem presentes. Você vai participando. Dá tempo ainda. Volte já já.
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0: Vamos lá, depois do intervalo tem Banda Doce Pecado. Quem vai?

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2: Para 13 para as 9, Arauto.
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2: Na região dos vales, 12 graus.
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0: com alegria e informação, cheiro de Dove, César Moreno com Rainha Musical, tá na hora de presente.
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0: Vamos lá então, vamos para o ingresso do Domingueira Show no Paroquial de Passo de Sobrado, agora, nesse dia 16 de agosto, quem tá faturando? Diego Rodrigo Bragança, parabéns Diego, tá levando para casa o ingresso, hein? Vai se divertir domingão. E agora vamos trazer aqui o clássico presente do Dog Center para Jean Carlos Heck. Parabéns, Jean. Tá, então, os ganhadores de hoje. A gente volta amanhã, sextou da Arauto, a partir das 7 da noite, mais uma edição do nosso programa. Abraço para você, vem aí a Voz Brasil.

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0: está no ar a Voz do Brasil. As notícias do governo federal que movimentaram o país no dia de hoje.
1: Olá, boa noite.
2: Boa noite para você que nos acompanha em todo o país.
1: Quinta-feira, 13 de agosto de 2026.
2: Vamos aos destaques do dia.
1: Brasil registra mais de 62 milhões de empregos formais no mês de junho.
2: Dados são da RAIS, a Relação Anual de Informações Sociais, que é divulgada mensalmente. Graziele Bezerra.
3: Do total de empregos registrados em junho, a maior parte ficou com os trabalhadores seletistas e temporários, responsáveis por 48 milhões de vínculos.
1: Operação Arena. Investigação apura sonegação fiscal e lavagem de dinheiro na exploração de apostas de cota fixa e jogos de azar.
2: São apreendidos bens e valores de até R$1 bilhão. Luana Karen.
4: A investigação identificou indícios de utilização de uma complexa estrutura societária com o objetivo de conferir aparência de legalidade à operação.